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noite vai caminhando a um ritmo sempre mais tranquilo por aqui. A música é essa, não para. Obrigado então por estar aí desse lado com estas baladas inesquecíveis. Até às 2 da manhã comigo, Nelson Miguel, neste

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2: Olá, olá, bem-vindo. O Despertador M80 já tocou. O meu nome é Sandra Ferreira, faço companhia até às 7 da manhã e é sexta-feira. Tão bom. Para quem tem folga ao fim de semana, é maravilha. E a próxima música pode ser um mantra: Living La Vida Louca.
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Vem aí mais um fim de semana com muito calor. Para hoje, sexta-feira, céu pouco nublado, com mais nebulosidade no litoral norte e centro e também no interior durante a tarde, e com previsão de aguaceiros e trovoada, que é, como quem diz, mais do mesmo. É com uma ligeira descida da temperatura máxima no litoral norte e centro. E estamos prontos para o arranque de 7 músicas seguidas, e eu destaco Time Bandits, Já Fumega e os Depeche Mode com Enjoy the Silence.

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1: Anne Wilson também faz anos hoje. É a vocalista das Hearts, a banda que formou com a irmã mais nova nos anos 70. Anne é considerada uma das vozes mais influentes da história do rock. E não é para menos, já que abriu caminho numa altura em que os homens dominavam o rock. Continua a dar concertos ao vivo e também pode ouvi-la no podcast After Dinner Thanks. Há mais

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E já passa das 6, olá, bom dia, é sexta-feira. Aqui na M80 celebramos sempre da melhor maneira, que é com música para levantar o mood e a boa energia. E vem aí, Mike na Mechanics. 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

0: O grande Chico Buarque hoje faz 82 anos e parabéns para este grande, grande nome da música brasileira, um artista que fez da canção assim uma forma de poesia, memória e liberdade. Ora, hoje, sexta-feira, conto com um dia muito idêntico ao de hoje, portanto, só, céu pouco nublado, mais nuvens no interior norte e centro, à tarde, e com previsão de chuva e até trovoada. Quanto à música, vem em 7 seguidas.
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0: Heart So Good, John Cougar Mellencamp. 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E já voltamos à música, porque agora vamos ouvir os Macaquinhos no Sótão.
1: Faltam 10 minutos para as 9 da manhã e todo o tempo deste mundo para a nossa Susana.
2: Ah, é? Posso me esticar? Não vou. Todos nós temos um ex-colega de escola que desabrochou para o mundo de modo surpreendente. Pausa para o posso rir da palavra desabrochou.
1: Não, por acaso.
2: Ah, tão crescido que ele está. Mais ou menos, médio. Médio mal passado, não é? Pronto, todos nós temos então um colega de escola que, enfim, que desabrochou de modo surpreendente. Ora, esse colega era, regra geral, alguém que passava despercebido, era um bocado gozado, muitas vezes era conhecido por um alcunho infeliz.
3: Check.
2: Eu, por exemplo, andei nos coteiros com um rapaz chamado Totó.
3: Okay.
2: A quem nós chamávamos Totó.
3: Portanto, o Totó está explicado. A parte do Totó, quem é que era o Totó, está explicado.
2: Ainda vamos explanar mais. Okay. Totó.
3: Pois, imagino.
2: Totó, com quem eu não falo há muitos anos, porque chamámos-lhe assim porque ele era, wait for it, um Totó. Pronto. E como tínhamos 14 anos, éramos cruéis, e então a alcunha dele era Totó. 14 anos, flash forward para quando eu já estava nos 20, e uma colega perguntou-me com ar goloso: tu já viste como é que está o Totó?
3: Oh.
2: E estava um homem garboso, musculado, chamado Sérgio, a coisa que o vale. Eu não decorei o nome, não consegui. Mas.
3: Porque é Totó, chamou-te Walter a partir de agora.
2: Mas ele já não era. E quero já agora aproveitar este momento público, vou ter que fazer aqui um pequeno desvio, para xingar o dono de um café para os lados de Monção, que, alguns no final dos anos 90, quando o Totó fez um galo de todo o tamanho a cortar lenha, recusou-se a dar-nos gelo para o rapaz colocar na testa, e o nosso chefe teve que lhe comprar um calipo de morango para ele meter no hematoma gigante que lhe adornava o crânio. Portanto, eu espero que esse café tenha, entretanto, sido fechado pela ASAI e que esse senhor viva lá dentro em união, de facto, com uma ratazana tuberculosa. Bem-aja. Porque não foi fixe. Ora, esta metáfora com o Totó feito custosão já vai longa. Beijinho para ele, não sei se está a ouvir, não lembro do nome dele. Sobretudo se tivermos em conta que o cerne do tema que eu quero falar hoje é horticultura.
3: Vamos ver a volta que isso vai dar. Vamos ver como é que vai encaixar.
2: Ou melhor,
3: vai
2: o rebranding da horticultura. Como um nome todo marketeer pode estar a dar toda uma nova vida e uma finesse a quem antes era o Totó, lá da frutaria. É que respondam-me a isto. Quando é que o pesco careca se passou a chamar Nectarina?
3: Ok.
2: E o meu tempo era, havia o pesco e havia o pesco careca.
1: Sim.
2: Agora, na Nectarina. Sou eu e uma idosa nascida em 1928, chamada Odete, que ainda dizemos, apetece mesmo um pesco careca.
3: Uhum.
2: Todas as outras pessoas abraçaram a Nectarina. Todas as outras pessoas vergaram esse vil branqueamento de imagem que fez surgir a Nectarina. Mas são coisas muito diferentes. Um pesco careca, pensem eles em como pessoas. Um pesco careca é um dono de mercearia em Monforte da Beira que sofre de ciática. É um pesco careca.
1: Ok.
2: Uma Nectarina é uma estudante de design que fez Erasmus a Barcelona e vindo de lá grávida. São coisas diferentes. Um é uma fruta do povo, simples, que está ali para nós, prática, só passar por água e comer, não tem aquele pelito.
1: Exato, não é? Há muita gente que nem consegue tocar com a língua.
2: Exatamente. Um pesco careca é o que diz o nome, não renega as suas raízes, vai ao que é, daquelas pessoas dizem, eu cá sou muito honesto, que eu digo é o que eu sou.
3: E é.
2: Uma Nectarina é uma selfie com filtros. É outra coisa. Em que momento é que nós passámos a ter pudor em acarinhar um pesco com problemas capilares? Em que momento é que precisámos de lhe mudar o nome, como se ele estivesse num programa de proteção de vítimas e não lhe pudéssemos continuar a chamar pesco careca? E já não basta ser a única pessoa que ainda diz kiwi. Eu digo kiwi e não kiwi. Sou eu, era a Dina, que já cá não está, e é, ele sempre que me vê, diz-me isto, o Filipe, que trabalha na H&M do Chiado, porque uma vez disse no ar que digo kiwi, e sempre que eu vou à H&M do Chiado, o Filipe grita-me de alguns lá no fundo, eu também digo kiwi!
3: Beijinho, Filipe.
2: Portanto, eu já me basta ser das raríssimas pessoas que diz kiwi, e agora sou a única a dizer pesco careca. Eu acho mal. Eu sou contra a Nectarina. É um pesco careca. É a maneira de dizer à tuga.
3: És capaz de não estar sozinha.
1: Eu tenho a certeza.
2: Mas eu quero um comeback. Mesmo os supermercados. Vamos parar de dizer Nectarina. É um pesco careca.
1: E tão bonito que tem.
2: É tudo.
1: Essa característica. É bonito.
2: Acho mal.
1: Hashtag. De regresso, como é que queres ser fazer o hashtag?
2: Bring back pesco careca.
1: Serve.
0: E daqui a pouco há mais. É às 8h45. 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As manhãs da M80 estão quase a começar. É daqui a pouco, às 7 da manhã. Ora, quem é que está aí sempre consigo e sempre com aquela boa energia? É a Ana Moreira, é o Paulo Fernandes, claro, a Susana Romana e também o Paulo Rico com a linha de passe às 9:15. Então, até às 7 ainda dá para ouvir Vai a Con Dios, Paulo Abdul e os Táxi.
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Hoje faz anos Paula Abdul, uma das maiores estrelas pop dos anos 80. Foi descoberta pelos The Jackson 5 quando ainda era chef de claque dos Los Angeles Lakers. Coreografou alguns videoclipes para a Janet Jackson e no final dos anos 80 decidiu lançar-se como cantora. Foi um sucesso. Ganhou vários prémios, incluindo um Grammy. E se for até o Passeio da Fama em Hollywood, está lá uma estrela com o nome dela.

0: Olha, 7 da manhã, manhã de sexta-feira. Vamos lá seguir em frente nas manhãs da M80. Começamos pelas notícias. Olá, colega Miguel Aia, bom dia também para ti. Nas notícias, o destaque a arrancar, os trabalhadores da saúde estão hoje em greve.
1: Bom dia, colega Paulo. Começou à meia-noite e vai durar 24 horas. A greve tem serviços mínimos e, por isso, as situações urgentes estarão salvaguardadas. Os trabalhadores exigem a valorização profissional, a melhoria das condições de trabalho, contratação de mais trabalhadores e abertura de negociações. A paralisação foi convocada pela Federação Nacional dos Sindicatos dos Trabalhadores em Funções Públicas e Sociais. Os deputados votam hoje na Assembleia da República a proposta do Governo para alterar as leis do trabalho. O chamado pacote laboral deverá ser aprovado com os votos da AD, Chega e Iniciativa Liberal. Ontem a Ministra do Trabalho mostrou-se disponível para negociar medidas com o Chega e com a Iniciativa Liberal. 23 concelhos dos distritos de Bragança, Castelo Branco, Santarém, Porto Alegre e Faro estão hoje em perigo máximo de incêndio rural em causa às temperaturas que serão altas, como afirma a meteorologista Paula Leitão.
2: Hoje temos temperatura máxima prevista para Lisboa de 31 graus, para o Porto 21, para Évora e Beja à volta dos 36 graus e para Trás-os-Montes à volta dos 33 graus.
1: E neste fim de semana as temperaturas vão subir e por isso o perigo de incêndio rural vai agravar-se. A máxima pode chegar aos 40 graus amanhã.
2: Para amanhã já 25 graus no Porto, mantém-se para domingo. Para Lisboa, 33 graus amanhã e domingo. Para Évora e para Beja, já à volta dos 38, 40 graus. E em Trás-os-Montes sobe para os 35 graus. No domingo, Bragança já poderá chegar aos 38 graus. Temos um aviso de tempo quente para o fim de semana, para sábado e domingo.
1: O aviso é amarelo e válido para os distritos do interior do país. Hoje as temperaturas vão ser altas, a máxima pode chegar aos 37 graus em Évora. Foi cancelado o encontro entre Estados Unidos e Irão, que estava marcado para hoje na Suíça. A informação é avançada pela agência Reuters, que cita o Ministério dos Negócios Estrangeiros da Suíça. A Casa Branca já tinha avançado que o vice-presidente norte-americano, J.D. Vance, não iria viajar. O árbitro português João Pinheiro estreou-se na última noite no Mundial de Futebol. Esteve no Suíça 4, Bósnia-Herzegovina 1 do Grupo B. Para o mesmo grupo, o Canadá goleou o Qatar por 6-0. Já esta madrugada, o México venceu a Coreia do Sul por 1-0. E ainda de ontem houve empate a um golo entre Chequia e África do Sul. Para hoje estão agendados dois jogos. Estados Unidos defrontam a Austrália às 8 da noite. Escócia e Marrocos jogam às 11 da noite.
0: Miguel, meia hora e voltamos a falar.
1: Obrigado, até já.
0: Agora são 7 horas 3 minutos. Daqui a pouco a nossa primeira ronda pelo tempo e pelo trânsito. Quanto a música para arrancar a emissão desta manhã de sexta-feira. Prepare-se para ouvir daqui a pouco os Proclaimers.
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3: Agora, 7 horas, 7 minutos, seguimos para a nossa primeira volta pelo trânsito, que nem é muito tanto, é uma oferta Endo Premium Cars. Cláudia Capela,
4: olá,
3: colega.
4: Muito bom dia.
3: Dia bom para ti. O dia está a começar bem?
4: Está a começar bem. Está a começar de forma tranquila nos acessos a Lisboa e ao Porto, sendo que há já informação de duas ocorrências, um acidente com uma viatura na berma, mas pode provocar resistência na autoestrada do Norte, ao quilómetro 136, e é já depois do Norte de Leiria, em direção a norte, a informação de um pesado imobilizado na berma, atenção, a Lisboa-Porto, área do Porto, a Felgueiras-Alta Lixa, na Nacional 15, também aqui informação de um acidente ao quilómetro 51. Nas ligações à cidade do Porto, o aumento de intensidade habitual para esta hora, nas ligações ao Nó de Francos, na VCI, no sentido da Rábida Freixo e antes em Gaia, no acesso da A44 para a Autoestrada do Norte, também já maior intensidade em direção a Lisboa, por enquanto intensidade no final da A1 para Sacavém, também já nas ligações da Cril, Odivelas e Calçada de Carris, já está a ficar compacto entre a área de serviço em Oeiras e o nó do Estádio Nacional na A5, mais lento no IC19 entre Terceira e Queluz e também para a Ponte 25 de Abril, por enquanto imediações do primeiro viaduto Feijó na A2, com aumento também do trânsito nos acessos ao nó de Almada. Troca de informações disponível à linha grátis da M80-820-20.
3: Cláudio, por volta das 7h30 voltamos a falar. Até já. 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Agora vamos perceber como é que vamos estar hoje de tempo, que na M80 é uma oferta OptiCenter. Colega Ana, colega,
5: olá,
3: bom dia.
5: Bom dia. Vamos soltar o sono, vamos soltar aquele cansaço que nos vem atazanar. Não, é arregalar os olhos, enfrentar o dia. Hoje, céu pouco nublado, mas com a manhã mais encoberta no litoral a cabo a norte, o Cabo Especial. À tarde, há a possibilidade de aguaceiros e trovoada no interior sul, com algum vento na costa. Portanto, Portugal está, de tão pequenino que é, dá para todos os gostos. Aveiro, Ponta Delgada, 22 graus de máxima. Viana do Castelo e Porto, 23. Sines, Sagres e Funchal, 25. Leiria, 26. Coimbra, 28. Braga, 29 graus. Vila Real, Viseu, Guarda e Faro, 30 de máxima. Lisboa, 31. Bragança, Santarém, Setúbal, 33. Porto Alegre, 34. Castelo Branco e Beja, 36. Évora, 37 graus de máxima. Para o fim de semana, sábado com nuvens no litoral de manhã e água aguaceiros e trovoada no interior à tarde. No domingo, céu pouco nublado, mas com chuva e trovoada no interior durante a tarde.
3: Portanto, no interior, durante a tarde,
5: vai ser
3: trovoada, sim. No domingo,
5: no domingo.
3: Dia que chega precisamente o verão. Olha que simpatia, estás
5: não
3: a ver?
5: Não é?
3: 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Bom dia, 7 horas, 10 minutos e de repente chega sexta-feira, de repente a energia multiplica-se porque está tudo muito mais forte aqui na M80, mais espetacular. Nós estamos fresquinhos que nem uma alface e nem de propósito, porque o verão chega, teoricamente, no domingo às 9h24 da manhã, que eu vi.
5: Que estiveste a conferir. Não, não queres falhar às pessoas. Eu acho lindo isso, bonito a tua parte.
3: Tinha a sua piada se agora também não tivesse certo, mas está tudo bem. Também
5: eu já pensava que era na segunda, portanto está tudo bem.
3: Mas já me conhece há muito tempo, sabem que isto às vezes não joga com o baralho todo. Está tudo bem. Portanto, daqui a pouco vamos ter que falar sobre verão e sobre praia. E hoje poderá eventualmente ser libertador. Mas
5: ai,
3: já
5: nós
3: lá
5: queremos.
3: Vai ser libertador, nós já lá vamos. Para já, gostamos muito disto. Para começar o dia é perfeito, de longe a música da sua vida. Proclaimers, I'm Gonna Be 500 Miles.

0: toda a M80, esta é uma das minhas favoritas. Gosto mesmo disto, dá-me logo aquela energia certa para começar o dia. Proclaimers nas manhãs da M80, de longe a música da sua vida. Bom dia, 7 horas 14 minutos, são estas horas da manhã. Uma pessoa tem já que pôr aqui a trilha suspense, porque vamos falar de coisas que eventualmente podem ser irritantes. Ora, domingo começa o verão, é época de praia, época balnear, convenhamos, vá, ainda que sem ser oficialmente já começou, porque já praticamente todos conseguimos pôr o pezinho na praia, seja mais ou menos. E a verdade é que temos que olhar para o comportamento humano, aliás, de ir à praia e a forma como nós, seres humanos, nos comportamos na praia. A pergunta para hoje é muito simples. A Ana Moreira está-se a chegar para trás porque ela vem largada.
1: Nossa.
0: A coisa que mais o irrita ou a coisa que mais a irrita na praia. Ana, podes dar o modo?
1: Eu tenho o mar à minha frente. Não estou muito distante da parte em que o mar começa, mas há sempre alguém que acha que pode pôr-se à minha frente, colada
0: só uma,
1: em cima de mim.
0: Portanto, tens um areal gigantesco e é a proximidade com que as pessoas vão encavalitar em cima de ti.
1: Sim.
0: Essa estava no meu top 3 também.
1: Essa, ou então, quando
0: só
1: montam
0: uma,
1: as coisas à tua frente.
0: Ah, já percebi,
1: Então pronto, escolheste ficar em cima da água, não é?
0: Mas para que a visão também te irrita, percebo-te.
1: Sim, porque não me importo com um guarda-sol.
0: Claro, não é isso em questão, claro.
1: É um acampamento.
0: É isso. Essa estava no meu top 3. Estava indeciso entre colunas na praia a irritar o descanso das pessoas.
1: É suposto ser ilegal.
0: Eu sei,
1: esquece, eu nem vou aí porque é suposto ser ilegal.
0: Esquece. Estava indeciso entre essa, indeciso entre crianças que jogam à bola com um areal gigante, que têm que jogar a bola para cima de ti.
1: Olha, o meu filho está aí.
0: Amor, mas o teu filho joga com. O teu filho afasta. Eu já estive na praia milhões de vezes com o Vicente, ele afasta-se um pouquinho e está tudo bem. Percebes?
1: Certo.
0: Mas vou escolher pessoas que fumam na praia.
1: Olha,
0: está tudo bem, mas que metem a beata na areia. Isso!
1: Não, é, e pá, quantas vezes é que tu não vês a pessoa a puxar com a beatinha lá para baixo? Pá, ninguém está a ver,
0: sete,
1: ninguém está a ver.
0: 7h16 da manhã já me está a começar a dar aqui
1: a
0: já tô, não, estou a ficar já com a veia aqui saliente. Estás a perceber?
1: Eu estou a vê-la. Tenho um bom diâmetro. Não, agora a sério.
0: É pá, que falta de tudo, pá. Falta de
1: ainda civismo. Haver beatas na falta praia de, para falta, mim.
0: E as praias, grande parte das praias têm, ajudam, põem aqueles cones de borracha ou o que é silicone. Sim. Para as pessoas poderem pôr. E se não tiver, faz-se um cinzeiro, pá, e respeita-se os outros, pá.
1: Pá,
0: pronto.
1: Pá, diz lá pá outra vez. Não, pá, não. Pá.
0: Pequeno Paulinho está irritado.
1: Não, mas é de facto, tu planeias a tua ida à praia.
0: Sim, pá,
1: tu perdes o teu tempo a organizar.
0: Caramba.
1: Queres, tens grandes expectativas para aquele dia. E depois, terceiros mal educados fazem com que não seja assim tão pacífico.
0: Portanto, olha, o WhatsApp sem dizer nada já começou. Pim, pim, pim, pim, pim, pim, pim,
1: claro.
0: Pim. Portanto, vamos lá. 910-25-81-81. A coisa que o mais irrita na praia, coisa que o tiro fora de si.
1: Temos irritações.
0: Uma em uma. Pesticida. Esta faz-me sempre lembrar as idas para a Costa de Caparica com a minha avó, era eu um miúdo. Vamos lá, Sol da Caparica, nas manhãs da M80, de longe a música da sua vida. Bom dia!

0: Pesticida nas manhãs da M80, Sol da Caparica. Bom dia, tenho uma excelente sexta-feira. Domingo começa o verão às 9h24, quer dizer, já começou mais ou menos, porque já por toda a gente viu pelas redes sociais e por todo lado pessoas na praia, inclusivamente nós já fomos à praia, estamos aqui com uma bela cor.
1: Tu foste?
0: Já fui.
1: Eu ainda não fui.
0: Todo ao léu, em calção de banho ali.
1: E faço ideia.
0: Não,
1: eu ainda não fui à praia.
0: Não foste?
1: Ainda não.
0: Então vá. Mas se calhar
1: ainda não dei o meu primeiro mergulho do ano.
0: Mas esse pé visto aqui já precisa de apanhar um ar.
1: Pois precisa.
0: Estás aí cheio da umidade, cheio de verdetes. Bom, a pergunta é: coisas que mais irritam na praia? Só pode dizer uma: a coisa que mais irrita na praia. Eu há pouco fiz referência a pessoas que fumam, e não é isso, pessoas que fumam, mas que metem as beatas na areia, que falta de civismo, falta de consideração. A Ana Moreira também deu uma muito boa.
1: É a malta que tem a praia toda disponível, mas escolhem estender as suas coisinhas colado em cima de vocês.
0: Há um perímetro higiênico, não há?
1: Claro que há. Ainda por cima, foi solidificada quando a pandemia. Vamos levar isso a sério.
0: Sim. Olha, a Mariana toca aqui num ponto diferente, mas muito bom.
2: É muito tenta.
3: Olá, bom dia.
1: Olá.
2: Bom dia.
1: Aí a família toda, que bom.
2: Eu sou a Mariana, estou aqui com o meu pai, o Paulo.
3: Olá.
0: Olá.
2: E a minha prima Luísa.
0: Olá.
2: A coisa que mais nos irrita na praia é a areia nas bolas de Berlim.
0: Isto é muito mal.
2: Beijinhos.
1: Com certeza.
0: Beijinhos à prima Luísa. Estraga muito uma bola. Uma pessoa olha para a bola, vai com o creme, de repente leva com o grãozinho de areia. Basta um. Uma pessoa sente logo no dengue. Não é? Estraga logo aquilo tudo, pá.
1: É assim, tu
0: e depois
1: que
0: não vais lá, e não vais lá com a mesma lambazice.
1: É assim, eu vou ter que contar isto às pessoas. O Paulo Fernandes,
0: tu és muito má.
1: Não, vai ter de ser, porque há coisas que têm de... Tu já partilhaste tudo aqui e vais dizer porquê que eu não posso dizer às pessoas que tu às vezes vai em dupla.
0: E então?
1: Porquê que eu não posso dizer?
0: Qual é o mal?
1: O Paulo Fernandes compra, às vezes, não é sempre, mas com alguma frequência... Duas e come as duas seguidas.
0: Elas são muito pequenininhas.
1: São pequeninas, pá. O quê?
0: Olha, acabou de chegar aqui o Sérgio. São pequenininhas.
4: Uma das coisas de facto também que provoca aqui alguma consternação será as pessoas que também levam os animaizinhos para a praia, no meio das pessoas, onde eles fazem o seu xixi e as suas necessidades fisiológicas ao pé das outras pessoas, e depois nós temos que andar por cima da areia ensopada com as ditas necessidades fisiológicas. Bom dia para vocês. Um abraço.
0: E o Sérgio foi muito polido a explicar-se. Grande Sérgio, obrigado. E tem muita razão.
5: É pá, o que mais me irrita é estar sentadinho na cadeirinha ou deitadinho a apanhar um bocadinho de sol com o meu protetor.
1: Claro.
5: E haver alguém que se levanta e sacode a toalha de qualquer maneira e o gajo fica cheio de areia. Aí esquece. Paulo, já estou a ficar com a veia saliente como tu.
0: Que frase épica é esta? Bom, coisa que mais irrita na praia, se quiser, participo, deixe ficar aqui a sua mensagem no nosso WhatsApp 910-25-88-81. Ana, ainda não foste à praia fisicamente, mas agora vou-te levar num imaginário, porque ouve-se isto, vamos todos até à praia. Beach Boys nas manhãs da M80, de longe a música da sua vida. Bom dia!

0: 7:24.
1: Olá!
0: Bom dia! Juntou-se às manhãs da M80. Bom, a primeira mensagem é dada aqui por este nosso ouvinte.
2: Não estavas capaz, não vinhas.
0: Pronto.
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0: Ora bem, domingo começa o verão, oficialmente, pelo menos, às 9:24 da manhã, e estamos a perguntar qual é a coisa que mais irrita quando vai à praia. Eu já disse, pessoas que fumam, e vou dizer isto amanhã todo e vou dizer isto para sempre, acho eu, pessoas que fumam e que metem a beata na areia, depois há crianças a brincar que pegam em beatas, e por aí
3: não,
0: fora,
3: e é uma falta de civismo, os bebés que isso é,
0: metem na boca,
3: e
0: por aí fora, e por aí fora. A Ana fez referência a uma coisa que eu também está no meu top 3.
3: Pessoas que se colam às outras que já estavam na praia. Quando há espaço, atenção.
0: Exatamente, quando há areais grandes, e mesmo quando há areais pequenos, uma pessoa vê que a praia já está tipo lata de sardinha, não vai. Ou então aguarda um pouco na esplanada, se calhar, e vendo quando é que há uma abertazinha. Digo eu. Pronto, é discutível a parte se a praia for mais pequena.
4: O mais me irrita na praia é aquelas pessoas que vão com aquelas músicas muito altas e fazem muito barulho ao nosso redor e não deixam de descansar. Devia haver um bocadinho mais de civismo, ver que as pessoas estão lá ao lado e que não podem estar a ouvir aquele barulho e precisam descansar. Obrigado, bom trabalho. Paulo, querida,
3: a lei é muito, muito, vá,
0: clara,
3: limpa no que diz respeito a essas colunas e música alta. Agora, eu não estou a ver as pessoas, vou ligar para as autoridades. Não é? E eu acho que quem leva essas colunas sabe disso, que ninguém vai ligar.
0: Exatamente,
3: para ninguém.
0: Acho que isto, o bom senso deve começar logo por nós.
3: E não sei se passa por dar o alerta, por exemplo, ao Ana do Salvador, quer dizer, vai ser a polícia da praia.
0: Até podia ser, as coisas começam logo em nós, não é? Devemos ser logo nós a ter o bom senso. Ok, estamos num sítio público, estamos num sítio, não vou, a minha música não vai incomodar as outras pessoas que estão aqui para descansar, mas...
5: Aquilo que mais me irrita na praia, mais ou menos o que a Ana Moreira diz, aquelas pessoas que se com muito espaço vêm colar junto das nossas toalhas.
0: Oh, Ana,
5: e também outra coisa que me irrita, aqui não tem a ver com pessoas, é que aqui em Portugal, normalmente nas nossas praias, levanta-se sempre um vento irritante. E as duas coisas que mais me irritam na praia. Bom dia. Sim. E obrigado.
0: Obrigado, Hugo. Não vá ao guincho. Ana, uma vez na Praia da Rábia, na Praia dos Coelhos, eu juro que eu até fiquei mal disposto. Tanta, mas tanta gente, e está tudo certo, houve uma senhora que tinha um mindinho em cima da minha toalha. Pá, juro-te pela saúde das minhas filhas que isto é verdade.
3: Pá, e
0: eu e a Maria ficámos a olhar e pensámos, não, o que é que fizemos? Arrumámos logo tudo e fomos embora, não houve a menor hipótese.
3: Mas a pessoa, tipo, na descontração.
0: Olhou para mim, eu é que estava mal. E de facto eu é que estava mal, arrumei as minhas coisas e fui-me embora. Ana.
3: Não foste tolerante
0: Nem
3: em relação ao mindinho.
0: Não discuti, não, nem sequer discuti. Bom, Eddie Grant nas...
3: De ti.
0: Caiu, te garanto.
3: Queria, ele queria.
0: Ah, pois queria. Eddie Grant nas manhãs da M80.

0: 7:31. Olá, bom dia. Bem-vindo às manhãs da M80. Obrigado por nos escolher. Gostamos muito de si também. Já a seguir, olhamos para o tempo e para o trânsito. Para já, o que é que fazemos? Olhamos para as notícias. A edição é feita pelo jornalista Miguel Aia. Miguel, falamos de refugiados.
1: A APAV apoiou quase 170 pessoas refugiadas, vítimas de crime e violência entre 2021 e 2025. É um aumento de praticamente 290% em relação ao primeiro ano do período analisado. Número revelado hoje, na véspera de se assinalar o Dia Mundial dos Refugiados. A maioria das vítimas são mulheres oriundas da Europa. Os trabalhadores da saúde cumprem hoje um dia de greve. Começou à meia-noite e tem serviços mínimos, por isso as situações urgentes estarão salvaguardadas. Os trabalhadores exigem a valorização profissional, a melhoria das condições de trabalho, contratação de mais trabalhadores e abertura de negociações. A paralisação foi convocada pela Federação Nacional dos Sindicatos dos Trabalhadores em Funções Públicas e Sociais. O governo reforçou a vigilância aérea dos 26 concelhos afetados pela tempestade Kristin, uma medida por causa do aumento do perigo de incêndio rural nos próximos dias. As temperaturas vão subir já amanhã, como prevê a meteorologista Paula Leitão.
2: Para amanhã já 25 graus no Porto, mantém-se para domingo. Para Lisboa, 33 graus amanhã e domingo. Para Évora e para Beja, já à volta dos 38, 40 graus. E em Trás-os-Montes sobe para os 35 graus. No domingo, Bragança já poderá chegar aos 38 graus. Temos um aviso de tempo quente para o fim de semana, para sábado e domingo.
1: Hoje estão em perigo máximo de incêndio rural 23 concelhos dos distritos de Bragança, Castelo Branco, Santarém, Porto Alegre e Faro. Foi cancelado o encontro entre Estados Unidos e Irão, que estava marcado para hoje na Suíça. A informação é avançada pela agência Reuters, que cita o Ministério dos Negócios Estrangeiros da Suíça. A Casa Branca já tinha avançado que o vice-presidente norte-americano J.D. Vance não iria viajar.
0: Colega, rapidamente, a coisa que mais irrita na praia?
1: Areia. De longe.
3: Areia. Este é daqueles que não gosta de areia.
1: Eu não gosto de areia.
3: Pronto.
1: Já, que... é assim, já. Imagina, eu já gostei.
0: Deixa eu ver onde é que ele vai passar.
1: Já gostei menos, agora já gosto mais, mas mesmo assim continua a irritar-me.
0: Tim piscina.
1: Também.
0: Não gostas de, se calhar, muito.
1: Sim.
3: Não, na verdade,
1: sim.
3: Ele não gosta de estar na rua.
1: Não, gosto.
0: Eu acho que há ali qualquer coisa.
1: O que me irrita profundamente é a areia nos calções.
0: Ok. Ah.
1: Sobretudo na parte dentro
3: dos
1: calções.
3: Nós sabemos.
0: Diz onde, Miguel. Diz onde, Miguel.
1: Tu sabias que eu me ia enterrar, não é?
3: Não. Eu não estou a perceber muito bem. Onde é que.
1: Eu não posso revelar, estamos.
0: Já percebes, nas tuas zonas, obviamente.
1: Exatamente.
0: E tu
1: sabes, Paulo, que nos custa?
0: Quer Paulo, dizer, acho custa a todos.
3: Então, exatamente. Paulo, custa?
0: Claro que sim, claro que custa ter areia dentro dos calções.
1: Sobretudo, bem, mas até para mim, pior do que a areia é a questão do sal, né? E a fricção.
0: Não gostas.
3: Oh meu Deus, eu não estava preparado para isto.
1: E está a piorar, não é? É melhor eu voltar daqui a meia hora, não é?
0: Tá.
3: Volta
0: daqui a meia hora.
1: Por favor, eu acho que isto.
0: Por favor, volta daqui a meia hora, Miguel.
1: Isto é uma questão que não me aflige só a mim.
0: Não. É muito comum pessoas que não gostam de praia por causa da areia ficarem em sítios no meio dos dedinhos dos pés, das mãos.
3: Sal e fricção. Podes sair.
0: E ao meia hora e voltamos a falar.
1: Exatamente.
0: Até já. Seguimos agora para o trânsito, que nem 80, é uma oferta Toyota New Start. Cláudia Capela, meia hora, como é que isto ficou?
4: No Algarve, em Lagoa, há notícia de um acidente, um despiste que está a afetar a circulação no local na Nacional 125, no sentido Portimão Albufeira. A caminho de Lisboa há já mais trânsito, margem sul do Tejo para a ponte 25 de Abril. Nesta altura já está lento na A2 a partir dos viadutos do Feijó. Trânsito também a aumentar de intensidade, mas ainda sem demora na ligação da A33 Montijo para a ponte Vasco da Gama, embora com intensidade no percurso em direção a Lisboa. Acesso a Sacavém e abrandamento na chegada a partir da Autoestrada do Norte, também no acesso da Cril, já com maior resistência no ramo de ligação da A8 em direção ao túnel do Grilo, em Loures, Pinheiro de Loures. Também aqui a notícia de um acidente na Estrada Nacional 8 a afetar mais o trânsito na ligação de Lousa em direção a Loures. Trânsito lento entre Terceira, Queluz, a reta dos comandos da Amadora e também Alfragide, Pinamanique, no IC19, imediações da área de serviço em Oeiras, na A5, também no eixo Norte-Sul a partir de Telheiras, e mais trânsito em Encarnação, Aeroporto, na Segunda Circular, e no sentido inverso, Torres de Lisboa, eixo Norte-Sul, Sul, em em direção ao Campo Grande. Há também a informação de trânsito já mais intenso nos acessos ao Porto e por isso a esta hora pode já contar com abrandamentos entre Santo Ovido e principalmente o Nó de Coimbrões, a furada para a Ponta Rábida e depois no acesso ao Nó de Francos, na via de cintura interna. Vê-se aí já com maiores dificuldades no sentido inverso, a seguir ao Nó de Bonjoia em direção à A3, também as saídas da A3 para o Porto e a Ponte de Leça, com o trânsito já mais lento, com a notícia também em Felgueiras, Alto da Lixa, de um acidente esta manhã na Estrada Nacional 15. E para mais informações, linha grátis 820-20.
0: Cláudio, queremos ter uma informação tua, para já, se és uma mulher de praia.
4: Sim, okay. Sou uma mulher de praia.
0: Ok,
4: sim,
0: qual é a coisa que te mais irrita na praia?
4: O lixo que as pessoas deixam na areia, tira-me do sério.
0: Ora, aí está.
4: Não custa nada levar um saquinho e introduzir lá tudo e deixar no contentor,
3: exatamente, no lugar.
4: Sim.
3: Exatamente.
4: Mas a fricção da areia também me perturba.
3: Olha outra.
4: É verdade. E o vento? O vento. Okay. Aqueles finais de tarde não é tão extraordinários, mas depois às vezes o vento, a areia.
0: Levanta-se o vento.
4: É verdade.
0: Mas quando a malta sai da praia e vai para o petisco.
3: Havias cenas de ir em Viana do Castelo, tu ias ver.
0: Olha, a Praia do Guincho é ótima para ti, Cláudia.
4: É pouco ventosa.
0: Grande beijinho. 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Ana, começa o verão no domingo de manhã, como é que isto vai andar?
3: Vai andar, pelo menos hoje, com sol na maior parte do país, mas com muitas nuvens de manhã no litoral. À tarde podem até surgir aguaceiros e trovoadas no interior sul, ou seja, no interior nuvens com possibilidade de chuva, no litoral apenas nuvens de manhã, mas não mais do que isso, e vamos ver se confirma. No que diz respeito a temperaturas, começamos por Aveiro e Ponta Delgada, que vão chegar aos 22, Viana do Castelo e Porto aos 23, Sines, Sagres e Funchal 25, Leiria 26, Coimbra 28, Braga vai chegar aos 29, Vila Real, Viseu, Guarda e Faro 30, Lisboa 31 graus de máxima, Bragança, Santarém e Setúbal 33, Porto Alegre vai chegar aos 34 e continua a subir, Castelo Branco e Beja 36, Évora vai chegar aos 37 graus de máxima.
0: Ai, Ana Moreira, se cobrássemos um cêntimo por cada mensagem que chega aqui ao WhatsApp, hoje saímos daqui ricos. Ora bem, porquê? Porque lá está, domingo chega então o verão, já todos mais ou menos já conseguimos dar um mergulho na praia, ir à praia todos os anos, pelo menos é sempre a mesma coisa. E aí a coisa que me irrita na praia é, e é isso que queremos saber. Eu já disse, pessoas que fumam e metem a beata na areia, não é fumar, é meter a beata na areia. Sim, sim, acho uma falta de consideração.
3: Mesmo quem fuma, não ter cuidado de se há crianças, mas isso é nos restaurantes em todo
0: sim,
3: lado.
0: Sim.
3: Bom, eu é pessoas que montam o estaminé em cima do meu quando há muito espaço à volta.
0: Claro,
3: fico
0: portanto,
3: louca.
0: Quando não respeita o perímetro mínimo de uma pessoa, obviamente.
5: Sim. Bom dia, Boitenda. Aqui fala João Lás de Lisboa, mas atualmente nas praias do Algarve. Pá, olha, eu tenho que concordar. Para mim, a coisa pior é as pessoas que metem todo o estendal à nossa frente para bloquear exatamente quando estamos mesmo juntinho à água. Como fumador, há um conselho que eu quero deixar a toda a gente. Eu tenho sempre o meu cozinho de borracha e quando não tenho, o plástico do maço de tabaco também serve de perfeito cinzeiro, porque eu como fumador também odeio ver beatas na praia e sempre que vejo alguma que não é minha, faço questão de apanhar.
3: É, eu também quando tenho um saquinho com o lixo, vou pescando à nossa volta, compulsão.
0: Sim, sim, sim, portanto lá está, um sítio público há que ter no mínimo civismo. 910, 25, 80, 81, a coisa que mais irrita ou, aliás, a coisa que mais o irrita ou a irrita, estamos à espera. Agora, Roxette nas manhãs, 10:80 de longe, a música da sua vida.

0: de repente, é sexta-feira e de repente a semana já lá vai. Só falta o dia de hoje e depois fim de semana. Bom dia, uma excelente sexta-feira, claro, com as manhãs da M80. Domingo chega o verão, 9 horas e 24 minutos, é essa hora que chega precisamente. Estamos a perguntar a coisa que mais o ou a irrita na praia. Pode deixar a sua mensagem, se quiser, através do 910-25-8881, como fez a nossa querida ouvinte Carla, que escreveu assim: bom dia, M80. Só assim, só para começar. Bom dia, M80. O que mais me irrita na praia é o meu maravilhoso marido, ao fim de 20 anos. É o meu maravilhoso. Atenção, que já está a passar aqui mão pelo pelo. É o meu maravilhoso marido, ao fim de 25 anos, ainda continuar a ficar a quilómetros de distância da areia. Eu sou daquelas como a Ana, fica a 1 milímetro da água. Bom dia a todos.
1: Ah, deve haver discussão. Ela a puxar para pertinho do mar e ele a querer ficar ali na tosta lá atrás.
0: Mas que haja amor entre os dois, está tudo bem, Carla.
1: 25 anos, em princípio.
0: Quem chega aos 25 não é um grão de areia que vos vai. Olha, não é essa areia que vai estragar a engrenagem.
1: Muito forte.
2: Eu odeio areia. Eu adoro ir à praia, adoro o mar, mas a areia e principalmente comer areia quando se levanta aquele ventinho e alguém passa. Não, desculpem, comer areia é só das piores coisas de sempre.
1: É. E quando vem um ventinho com essa areia, vai para os olhos. Vai para os olhos.
0: Com os olhos.
3: Estar em domingo na praia é ter frio. Detesto estar na praia e ver começar a levantar-se um vento e eu ficar cheinha de frio. Detesto. Bom dia para todos, beijinhos.
0: Obrigado.
1: Há aqui malta a zangar-se com a natureza. Está tudo bem.
0: Sim.
1: Eu sou mais sensível ao papel humano, à interferência humana.
0: Tu queres papel humano, é? Então vá, toma lá e vai.
4: A minha coisa que mais me faz confusão na praia é aquelas pessoas que vão conversar com alguém que está com eles ou com elas. Mas toda a gente tem de ouvir a conversa.
1: Sim, sim.
4: Muitas vezes até conversam de pé, ao pé das toalhas dos outros.
1: Verdade.
4: Pessoal, eu não tenho nada a ver com o que é que fizeram, o que é que me deixaram de fazer. Eu quero estar sossegada, ouvir o mar. Apenas. Beijinhos, bom fim de semana.
0: Obrigado, Sofia, bom fim de semana.
1: Sofia, eu que gosto de uma história alheia, porque gosto, porque se for interessante, até pronto, deixo-me ficar. Mas na praia, eu quero ouvir o mar.
0: Exato, pá. Não é?
1: Eu não quero saber do homem que não foi arranjar a máquina de não sei o quê.
0: Depois, de facto, é sempre um tom muito, um nível é muito alto, não é?
1: Está muito alto. Sério, também.
0: Bom, Gui, eu e o Pedro aqui estamos completamente juntos nisto.
5: O que mais irrita na praia é quando vem embora aí pelas 12 horas, pelo meio-dia e meia. É a areia estar a escaldar nos meus pezinhos.
0: Uma pessoa até vai aos saltinhos. E eu gosto de vê-los a ficar a passar na praia, a correr lá para trás. Gosto tanto, estou maldoso. Vamos lá, a coisa que mais irrita na praia através do WhatsApp. Madonna, Sorry, nas manhãs da M80.

0: Uma das maiores de sempre. Está aí quase a chegar a 3 de julho, dia em que ela vai lançar um novo single, Madonna. Sorry, nas manhãs da M80. Bom dia, 10 minutinhos agora das 8 da manhã. Temos estado ao longo desta manhã a falar de coisas que mais nos irritam na praia. O verão chega já este domingo. Eu e a Ana temos estado aqui a cascar em tudo e mais alguma coisa. Mas, Ana, temos que nos retratar daqui a pouco.
1: Porquê?
0: Porque nós não estamos, nós não temos um cadastro limpo.
1: Porquê? Ai, alguém vai... alguém vai revelar coisas de nós?
0: Só te digo isso.
1: Ai,
0: não. Deves achar que nós somos perfeitinhos e que fazemos tudo certinho. Não, daqui a pouco vou fazer referência a uma coisa que nós já fizemos e não é
1: que
0: é
1: nós
0: pouco.
1: Passamos férias juntos, para quem não sabe, no Algarve há anos.
0: Dentro de 3 minutinhos que nós já lhe contamos tudo.
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1: Verdade, somos nós, e se juntou agora às manhãs da M80, temos estado a falar sobre as coisas que mais nos irritam quando vamos à praia. Chega o verão neste domingo e, portanto, já praticamente todos conseguimos ir dar um pulinho à praia. A nossa ouvinte Wanda toca aqui num ponto que, eventualmente, a namorada tem estado aqui a manhã toda a malhar em comportamento humano, mas agora, se calhar, também vão malhar em nós.
2: Bom dia, M80, bom dia, Paulo, bom dia, Ana.
3: Olá.
2: Daqui fala a Wanda.
3: E a Madalena.
2: Somos do Seixal. E aquilo que às vezes mais nos irrita quando vamos à praia são aqueles grupos numerosos que o barulho que fazem é de tal ordem que toda a gente fica a saber tudo sobre a vida deles e o chifre ouve-se do outro lado da praia. Não é, filha?
3: Sim.
2: Queres acrescentar mais alguma coisa?
3: Nope.
2: Beijinhos.
3: Nope. Beijinhos.
1: Obrigado às duas.
4: Beijinhos, meninas.
1: Eventualmente aos nossos ouvintes que em agosto, primeira quinzena, estejam a pensar ir à altura, praia da altura, praia das primas, e sintam que há lá muito barulho e um grupo muito grande. Não fomos nós.
4: Não fomos nós, principalmente
1: nunca,
4: na altura.
1: Nunca fomos nós.
4: Nunca fomos nós, principalmente na altura em que havia crianças com 1, 2 anos.
1: Nunca há ninguém a imitar um vendedor de bolas de Berlim.
4: Nunca.
1: Nunca há ninguém a mandar vir com pessoas, de braços estendendo no ar. Nunca.
4: Eu quero que imagine Paulo Fernandes a pegar naquelas piscininhas da Decathlon para as crianças. Era uma cor de laranja. E a água. Enchia a piscina toda e depois vinha esbaforido para ali acima.
1: não lembrava disso.
4: Para a água não sair da piscina.
1: Não me lembrava
4: para
1: disso.
4: Para a pequena Vitória poder estar lá deleitar-se.
1: Sim, sim, sim. Quando eu chamava o senhor das bolas de Berlim, quase a 1 quilómetro de distância. Oh!
4: É o Ivo.
1: É o Ivo.
4: Olha, então vamos contar. Nós sim. Até fizemos uma música para o Senhor das Bolas.
1: Qual era?
4: Quando o Senhor das Bolas se aproxima, nós começamos.
1: Agora éramos sempre de quantos? 15, 16, 17, 18. Éramos um grupo numeroso, digamos assim. Portanto, Wanda, pedimos desculpa aqui na rádio. Bom, Mr. Big, nas manhãs de M80 de longe, a música da sua vida. Bom dia e boas férias.

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1: E agora são 8 em ponto, é a altura de fazer uma nova atualização das notícias. Na edição das 8, Miguel Laia. Miguel, falamos de doenças neurológicas e mentais.
2: O impacto económico em Portugal destas doenças ultrapassa os 4,7 mil milhões de euros por ano. São dados de um relatório sobre a saúde do cérebro que vai ser apresentado hoje em Lisboa. Francisco Ramos, economista da saúde e antigo secretário de Estado nesta área, explica que este é o impacto direto, mas há outros custos.
3: Há um conjunto de custos escondidos muito importantes, sejam eles custos indiretos, que são muito relevantes, custos causados, percas de produtividade, absentismo, digamos, incapacidade temporária para o trabalho, mas também o valor do trabalho de cuidadores informais, que naturalmente têm que apoiar estes doentes, e que essa estimativa é muito difícil de concretizar.
2: Portugal está entre os países europeus mais afetados por perturbações mentais, a par do Reino Unido e dos Países Baixos. Os trabalhadores da saúde cumprem hoje um dia de greve. Começou à meia-noite e tem serviços mínimos, por isso as situações urgentes estarão salvaguardadas. Os trabalhadores exigem a valorização profissional, a melhoria das condições de trabalho, contratação de mais trabalhadores e abertura de negociações. Os deputados votam hoje na Assembleia da República a proposta do Governo para alterar as leis do trabalho. O chamado pacote laboral deverá ser aprovado na generalidade com os votos da AD, Chega e Iniciativa Liberal. Ontem a Ministra do Trabalho mostrou-se disponível para negociar medidas com o Chega e com a Iniciativa Liberal. O Governo reforçou a vigilância aérea nos 26 concelhos afetados pela tempestade Christine, uma medida por causa do aumento do perigo de incêndio rural nos próximos dias. As temperaturas vão subir este fim de semana e podem chegar aos 40 graus, mas hoje já serão altas, como afirma a meteorologista Paula Leitão.
4: Hoje temos temperatura máxima prevista para Lisboa de 31 graus, para o Porto 21, para Évora e Beja à volta dos 36 graus e para Trás-os-Montes à volta dos 33 graus.
2: Hoje estão em perigo máximo de incêndio rural 23 concelhos dos distritos de Bragança, Castelo Branco, Santarém, Porto Alegre e também Faro. O árbitro português João Pinheiro estreou-se na última noite no Mundial de Futebol. Esteve no Suíça 4, Bósnia-Herzegovina 1 do Grupo B. Para o mesmo grupo, o Canadá goleou o Qatar por 6-0. Aliás, já esta madrugada, o México venceu a Coreia do Sul por 1-0. E ainda de ontem houve empate a um golo entre Chequia e África do Sul. Para hoje estão agendados 2 jogos. Estados Unidos defrontam a Austrália às 8 da noite. Escócia e Marrocos jogam às 11 da noite.
1: Miguel, 8:30, voltamos a falar.
2: Combinado.
1: Agora são 8:03. O tempo e o trânsito para ouvir daqui a pouco. E logo depois tocamos também Julius and the News, The Power of Love.
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12: Oito horas, 7 minutos, vamos lá aqui fazer uma nova ronda pelo trânsito, que nem a 80 é uma oferta Endo Premium Cars. Cláudia Capela, 8 da manhã, hora de ponta, o que tens a ajudar?
13: Em Águeda, a notícia de acidente na zona a seguir a Lamas do Voga, no IC2, a afetar a circulação no local em ambos os sentidos, mas principalmente norte-sul. Nos acessos ao Porto, sem informação de acidentes, há mais trânsito na via de cintura interna entre a aproximação do Estádio do Dragão e a passagem pelas Antas em direção à A3, e agora também já mais compacto entre Paranhos e o nó da Via Norte em direção à Perlada. O mesmo entre Coimbrões, em Gaia, o tabuleiro da Ponta Rábida e o acesso ao Nó de Francos, na ligação à Avenida AEP, também o trânsito Matosinhos-Porto, lento e já com dificuldades na Ponte de Leça, Maia-Porto, a maior resistência na A3 a partir do nó com A4, saídas para a Invicta e também entre o nó da A4 e a VCI na Via Norte Nacional 14. Quanto a Lisboa, notícia agora de acidente no final da A5, no último quilómetro. A via direita está ocupada no local de em direção ao viaduto Duarte Pacheco. O trânsito está lento e agora com a tendência a ficar mais acumulado até à passagem pela zona do Norte Monsanto, também já com abrandamentos na zona de Oeiras. Amanhã, hoje, mais fácil, só a partir da zona entre a área de serviço e o Estádio Nacional encontra trânsito lento. No IC19, na descida de Queluz, imediações do primeiro viaduto Feijó para a ponte 25 de Abril, mas agora também informação na Quinta do Conde de um acidente na estrada Nacional 10 ao quilómetro 19. Trânsito com intensidade e também resistência na segunda circular em ambos os sentidos, principalmente relógio Campo Grande e no lado inverso a partir do eixo norte-sul, também já com um trânsito mais lento perto do nó do Lumiar da Avenida Padre Cruz, e está a complicar-se na ligação entre o Odivelas e o nó da Pontinha na Crila em direção ao Algés. Mais informações 820-2010.
12: E já voltamos a falar, Claudeta, já. 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Seguimos agora para o tempo, que nem 80 é uma oferta OptiCenter. 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
4: Céu geralmente limpo, com manhã mais nublada no litoral oeste. Durante a tarde há possibilidade de trovoada no interior da região sul, ou seja, no litoral em princípio, se já está de férias, até pode desfrutar de uma bela praia. No interior, se tinha planos para ir a uma praia fluvial ou uma piscina ou assim, não sei se será possível, porque falam mesmo desta chuva e desta trovoada. Sabe quando está tanto calor que fica esquisito?
12: Claro.
4: É mais ou menos essa a possibilidade. Vamos às temperaturas. Aveiro e Ponta Delgada, 22 graus de máxima. Viana do Castelo e Porto, 23. Sines, Sagres e Funchal vão chegar aos 25. Leiria, 26. Coimbra, 28. Braga, 29. Vila Real, Viseu, Guarda e Faro, 30. Lisboa, 31. Bragança, Santarém, Setúbal, 33. Porto Alegre, 34. Castelo Branco e Beja, 36. Évora vai chegar aos 37 graus. Sábado, atenção, com nuvens no litoral de manhã e aguaceiros com trovoada no interior à tarde. No domingo, céu pouco nublado, mas lá está, chuva e trovoada no interior durante a tarde.
12: 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No ar, um Paulo Fernandes, uma Ana Moreira e daqui a pouco um Sei Esta de Trás para a Frente. Hoje a música é mesmo a Paulo.
4: É mesmo a Paulo e aposto que tem a ver com o verão. Que eu já sei como é que essa cabecinha pensa. Que eu sei.
12: É pá, não te posso dizer que sim nem que não, mas...
4: Não,
12: uma mais que não. Mas não tem muito que...
4: Bom, não tem.
12: Daqui a pouco, Sei Esta de Trás para a Frente. Para já, vamos até ao filme Regresso ao Futuro, The Power of Love.

0: para sempre a música do Regresso ao Futuro, pelo menos para mim é. You Will Send the News, nas manhãs de M80. Olá, bom dia. Está na hora, vamos seguir em frente.
1: Sem esta, nem farpejar de trás para a frente.
0: Nunca jogou, está-nos a apanhar pela primeira vez, nós explicamos. Uma música virada do avesso, cabe-lhe assim dizer quem é que canta e que música é. A música de hoje é esta aqui, que eu vou pôr. Toca pouco, mas toca várias vezes. Ok, estamos a jogar. Vamos jogar até por volta das 8h30. Durante este tempo todo jogamos consigo. Belíssimo palpite. Não vou dizer se está certo ou que está errado, mas é um bom palpite, porque parece de facto a voz da Sheryl Crow. Muito. Nesta primeira passagem não vou deixar ir mais, que é para não acabar já com a joguatana, porque a música depois torna-se fácil.
2: Ai, quando mesmo tiveste férias, eu disse isso muitas vezes. Olha, como o nosso Paulo diz, okay. A nossa joguatana. Acaba-se a joguatana.
0: Quem canta e que música é? É uma. Posso dar uma pista, uma dica.
2: Ai, que ele está tão generoso! Para tudo!
0: É o meu tipo de música, gosto muito disto. E Ana, há pouco perguntavam, porque estamos muito a falar de verão hoje. O verão chega no domingo, há um fim de semana temático dedicado só a músicas de verão que começa amanhã. Portanto, se a música é de verão, não, mas ao mesmo tempo até é. Tem assim uma sonoridade fresca, remete-me para memórias de verão, é isto. E pronto.
2: Epá, não é Sheryl Crow.
0: Não é, mas é parecidíssimo. Não é Sheryl Crow, bem, posso dizer já.
2: Fogo.
0: Vamos lá, que música é esta? Esta é Maria Clementina. Veio a Maria.

0: uma tristeza. Ainda não comi uma boa clementina este ano, pá. Uma tristeza. Sim, daquelas assim durinhas, fresquinhas e docinhas, que é que uma pessoa quer, que a casca sai bem. Uma tristeza.
1: Eu já.
0: Bom, Maria Clementina nas manhãs é 80. Obviamente, diz-se tudo. E mais alguma coisa.
1: Ah, ela fala, vamos falar de clementinas.
0: Estamos, claro, consigo a esta hora a jogar ao Sei Esta de Trás para a Frente. Apanhou-nos agora. A música é esta aqui. Deixei correr agora um pouquinho mais 2 segundos. Há pouco a Ana deu um grande palpite, por acaso eu não tinha lembrado. Sheryl Crow. Não é Sheryl Crow, mas parece mesmo a Sheryl Crow. Vou agora começar a fazer Poker Face. Dica para quem joga agora também, para não ficar em desvantagem. É uma das minhas músicas, é o meu tipo de música, gosto muito. E vá, pode-se dizer
1: eu
0: que...
1: Eu gosto também.
0: Mano, não te sei dizer assim, porque não é... De... Se é uma das músicas da Ana, talvez não seja. Okay. Talvez.
2: À primeira vista. À primeira vista, pronto, ao primeiro ouvido. Isto a gente só ouve. Parece Fairground Attraction Perfect. Mas isto ainda está meio a dormir, ainda não está muito calibrado. Ainda não ponho muitas esperanças neste palpite.
1: Falta o café. Falta
2: boa emissão.
0: Café. Obrigado, Ricardo. Vou passar aqui mais um pouquinho só para si.
3: Essa música da Nelly Furtado. Pois, agora qual é a música?
1: É isso, é.
3: Mas é Nelly Furtado.
1: É Nelly Furtado.
3: Obrigado, bom dia para vocês.
1: Nelly Furtado com o Juanes? Não é? Como é que se chamava aquela música que ela tinha com o Juanes? De facto não entra nas minhas fave, mas eu não me lembro do nome.
0: Vou passar aqui mais uma beca.
1: Mais um coche.
0: Um conhe. Ainda no outro dia estava a dizer à Maria, a minha mulher, que temos que fazer a nossa playlist para quando formos de férias, para a altura, precisamente. Por acaso mesmo de ir em Vila Indiana, na Moreira. E esta é uma das músicas que tenho que pôr. Adoro isto, é mesmo o meu tipo de música.
1: Olha, eu não sei se sabe disto, mas o Paulo Fernandes, no tempo da faculdade, andava colado a uma música que para mim representa aquela altura dele na universidade. Ele está a olhar para mim tipo, qual é que será? O Paulo passou uma fase de maná.
0: Ei, e
1: um dia destes vais pôr essa, com certeza.

0: Eu sei quem é, portanto, Nelly Furtado e Juanes, agora o nome da música e segunda regras.
1: Então vamos lá, as regras são para si também, quem canta e que música é, através do WhatsApp. Agora Westlife nas manhãs 10.

bom, está mesmo bom, está, como se costuma dizer, está rasgadinho. Estamos a jogar com o Ciclar aqui nas manhãs da M80 ao sair esta de trás para a frente. A música de hoje entusiasma-me muito, gosto mesmo muito da música. Não é uma óbvia e fácil,

0: Traz-me sempre boas memórias, boas sensações esta música.
1: Verano.
0: E traz-me sempre muito verão. E aliás, traz-me um pouco também aqui de Ana Moreira, porque eu associo muito esta música a idas a Ayamonte. Acho que nunca ouvi ir a Ayamonte, mas não sei porquê, mas lembra-me também
1: cola-te,
0: um pouco a ti. Sim. Ana, o teu palpite, vai, colega, temos que fechar isto.
1: É Nelly Furtado com Juanes, mas não está a valer o meu palpite porque eu não sei o nome da música.
0: Joana.
2: Bom dia, M80. Bem, acho que pela primeira vez sei uma música do Trap à Friends e é com toda a certeza Fleetwood Mac. Time has a spell on me, but you won't forget me. E é isso.
1: Joana.
2: Boa sexta, pessoal. Joana do Porto. Bom fim de semana.
0: Beijinhos, bom fim de semana, Joana. É isso mesmo, Joana. Acertou em cheio. Não, é mesmo essa, não é? Acertou mesmo em cheio. Não é essa, Joana. Acertou mesmo em cheio, Joana. Boa,
1: é
0: bom fim de semana.
1: É outra, mas está tudo bem,
0: está
1: Joana.
0: Tudo bem,
1: ainda bem que participou.
0: Sim,
1: pelo menos isso.
0: Joana, beijinhos.
1: Saudações, Norte.
0: Não são os Fleetwood Mac.
3: Bom dia, 80. Daqui é Mafalda de Sintra. Eu acho que a música é Nelly Furtado como uma força. Obrigada a todos. Bom trabalho. Beijinhos.
1: Beijinho, querido. Não é, é a Nelinha. Até aí,
0: okay.
1: Tudo ok.
4: Bom dia, Buitenta. Aqui fala a Manoel e a Diana.
2: A música de hoje é Nelly Furtado com Juanes. Fotos. Acho que é esse o nome da música. Beijinhos.
0: Menos de 30 segundos para a resposta certa.
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0: É nóis e estamos praticamente a encerrar o Sei Esta de Trás para a Frente.

0: Bom, antes de passarmos à resposta correta, tenho aqui uma mensagem das minhas filhas. Eu tenho que pôr, senão já sei.
1: Claro,
0: chega a casa senão... e apertam comigo.
2: Bom dia, M80.
3: Bom dia.
4: Bom dia.
2: Nós achamos que é Nelly, não é?
4: Nelly Furtado, com o Anes. Yeah.
2: Fotografia.
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2: amo,
4: não está.
2: Adoro-te, pai. Adoro-te, Anitinho.
1: Oh, meus amores.
4: Beijinho, bom trabalho.
1: Beijinho.
2: Tchau. Daqui é Vitória. Adeus, Portugal.
0: É estrela. Ora bem, e as são minhas lindas. Filhas batidas a jogar ao Siesta, mas pela primeira vez, uma Mónica e um Rodrigo.
4: Olá, bom dia. Daqui a Mónica e o
2: Rodrigo.
4: Nós achamos. É a primeira vez que estamos a mandar para aí a tentar acertar na música. E nós achamos que eu, o Anes e a Nelly Furtado, e a música chama-se
2: Fotografia.
4: Beijinhos, bom fim de semana.
0: E que bem que vocês ficaram precisamente na fotografia. Nelly Furtado e Juanes.

0: não sei se esta música tem o mesmo efeito em si que tem em mim. Deixa-me sempre feliz e bem disposto. Gosto muito disto, lembra-me sempre o verão. Nelly Furtado e Juanes com esta fotografia nas manhãs da M80. Vamos lá ouvir aqui a nossa ouvinte Ana, que acabou de chegar agora.
1: Lembrava desta música. Parabéns, espetáculo.
0: Obrigado nós à nossa querida ouvinte Ana. Segunda-feira, depois das 8h10, o que é que sucede? Voltamos a jogar ao Sesta de trás para a frente. Para já, vamos avançar para as notícias.
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0: Agora seguimos também com o Miguel Aia. E Miguel, houve um plano para atacar políticos e figuras públicas em Portugal.
3: O grupo de extrema-direita Movimento Armilar Lusitano planeava atacar 40 políticos e mais de 80 figuras públicas. Na lista de alvos estavam, por exemplo, o primeiro-ministro Luís Montenegro ou o humorista Ricardo Araújo Pereira. A notícia é avançada hoje pelo Semanário Expresso e pelo Jornal de Notícias. Vamos conhecer mais pormenores na edição das 9. Os trabalhadores da saúde cumprem hoje um dia de greve. Começou à meia-noite e tem serviços mínimos, por isso as situações urgentes estarão salvaguardadas. Os trabalhadores exigem a valorização profissional, a melhoria das condições de trabalho, contratação de mais trabalhadores e abertura de negociações. 7 distritos de Portugal Continental vão estar este fim de semana sob aviso amarelo. Falamos dos distritos de Bragança, Évora, Guarda, Vila Real, Beja, Castelo Branco e Porto Alegre. Em causa a previsão de tempo quente, com temperaturas a poderem chegar aos 40 graus, a previsão é da meteorologista Paulo Leitão.
4: Para amanhã já 25 graus no Porto, mantém-se para domingo. Para Lisboa, 33 graus amanhã e domingo. Para Évora e para Beja, já à volta dos 38, 40 graus. E em Trás-os-Montes, sobe para os 35 graus. No domingo, Bragança já poderá chegar aos 38 graus.
3: O risco de incêndio vai também agravar-se e, por isso, o governo reforçou a vigilância aérea nos 26 concelhos afetados pela tempestade Christine. Hoje estão em perigo máximo de incêndio, 23 concelhos. Os alunos do 11º ano começam daqui a uma hora a fazer o exame de Geografia A. É a única prova de avaliação marcada para hoje. As provas regressam na segunda-feira e serão a 4 disciplinas.
0: E ali em meia hora voltamos a falar. Até já. Seguimos agora para o trânsito, que nem é muito, é uma oferta Toyota New Start. E Cláudia Capela, 8h30 da manhã, o que tens a dizer a estas horas?
5: Em Lisboa houve acidente, já foi resolvido antes do nó da Pontinha, na Cril, no sentido Sacavém-Algés. O trânsito ficou acumulado a partir de Odivelas. Está agora a ficar igualmente mais difícil até ao nó do Senhor Roubado, onde tenho também a informação de uma ocorrência, mas no sentido inverso, em direção a Sacavém. O acesso a Sacavém também se faz com resistência na descida de Camarada. E antes, a ligação à segunda circular em Pinamanique, também fila no final do IC19, a partir de Alfragide, mais lento entre Queluz e a reta dos comandos da Amadora. Na A5 já foi resolvido o acidente no último quilómetro em Monsanto. O trânsito está lento em direção ao viaduto Duarte Pacheco. Atrás, já só abrandamento entre a área de serviço Nova Crel, Estádio Nacional para Linda a Velha. Fila para a Ponte 25 de Abril, viadutos do Feijó, agora com maior resistência nos acessos ao Nó de Almada, também no eixo Norte-Sul, entre o Lumiar e Telheiras, aí na segunda circular relógio, acesso ao eixo, lado inverso Benfica Aeroporto, a partir também da zona entre as Torres de Lisboa e o viaduto do IP7 em direção às Calvanas. A norte, em Águeda, esta manhã, informação de acidente no IC2, entre Lamas e Morisca do Voga, a afetar a circulação em ambos os sentidos. Nas ligações ao Porto, está a ficar mais demorado na Ponte Lessa, A28, Avenida AEP, também agora com maiores dificuldades até à zona de Canidelo Afurada, na autoestrada Estrada do Norte, com o trânsito a ficar mais demorado a partir do nó de Coimbrões, sem problemas na A20 para a Ponte do Freixo, mas depois lento entre Bonjoy e o nó da A3, agora fila para a circunvalação na A3 a partir do nó da A4 e também nesta ligação o acesso principalmente à via de cintura interna, que está mais lento, Maia-Porto, na Via Norte Nacional 14. Troca de informações, linha grátis, 820-2010.
0: Até já, Cláudia, já voltamos a falar ali por volta das 9. 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Ora bem, estamos precisamente entre 17 e 20 de junho. O que nos traz hoje São Pedro?
6: Hoje traz-nos um céu pouco nublado, com neblina ou nevoeiro matinal no litoral, mas à tarde o problema surge é no interior, sobretudo interior sul, onde até estão previstos aguaceiros e também trovoada. Vamos às temperaturas e começamos justamente pelas zonas mais quentes, pelo interior alentejano. Évora 37 de máximo. máxima. Depois, Castelo Branco e Beja, 36. Porto Alegre, 34. Bragança, Santarém e Setúbal, 33. Lisboa, 31. Vila Real, Viseu, Guarda e Faro, 30. Braga, 29 de máxima. Coimbra, 28. Leiria, 26. Sines, Sagres e Funchal, 25 de máxima. Viana do Castelo e Porto, 23. Aveiro e Ponta Delgada serão os pontos mais fresquinhos, com 22 graus.
0: Caminho das 9 da manhã, manhã de sexta-feira, fim de semana já é ao virar da esquina, mas antes de entrarmos de fim de semana, é hoje entre as 2 e as 3 da tarde, muita atenção, que é hoje, pôr um lembrete no telefone para tocar ali, se calhar à 1h58, para ficar a olhar para o seu telemóvel.
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1: 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Justin Timberlake, Rock Your Body, nas manhãs da M80, de longe, a música da sua vida. 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

18 minutinhos agora das 9 da manhã. Bom dia, boa viagem com as manhãs da M80. Daqui a pouco, Susana Romana junta-se a nós às manhãs da M80. Imperdível, como sempre, macaquinhos do sótão, que de resto, sempre disponíveis no Rail. Já no ar, Paralamas do Sessi Javan, uma brasileira.

0: 6 minutinhos agora das 9 da manhã. Continuação de uma boa viagem. Que seja feita connosco, pois está claro, com as manhãs da 80. Um Paulo Fernandes, uma Ana Moreira e uma recém-chegada Susana Romana. Bom dia, meu bem, como é que tu estás?
1: Estou ótima, muito confusa com os dias da semana. Esta semana foi demasiado atípica.
0: Exato.
1: E hoje acordei e olhei para o meu marido e perguntei que dia é. E ele é sexta.
0: Boa resposta.
2: Yupi. Eu era 5:30, dei um salto na cama, que até acordei o Nuno, porque meti na cabeça que já
0: era
2: que tinha desligado o despertador.
0: Okay. Seria a primeira vez.
2: Ou seja, eu ia olhar para o telemóvel e ia ver 9 da manhã, okay, por exemplo.
0: Ias ver 9 da manhã
1: e ias pensar, e eles nem me avisaram, eles ficaram sem mim a celebrar, em vez de me tentarem acordar.
2: É uma agonia.
0: Teríamos feito um programa a falar sobre o atraso de Ana Moreira,
2: sério, se as pessoas soubessem o que é neste meio, não podes chegar 5 minutos atrasado. Não podes.
0: Não convém, não é?
2: Olha,
0: meu bem, o que vais fazer hoje em macaquinhos do sótão?
1: Olha bem, vou-vos fazer sofrer. Vocês lembram-se daquele jogo em que eu pego no nome de uma música portuguesa e aponho os seus opostos e vocês brilhantemente adivinham qual é que é o nome?
2: Da música em inglês?
1: Não.
0: Imagina, nasce selvagem,
1: morre quietinho.
2: É aquele que eu ganho sempre. Sim. Porque nunca acerto nada.
0: Okay. É esse o jogo?
1: É esse jogo.
2: Ai,
0: espetáculo, jogatana.
2: Genérico.
0: Boa pergunta. Vou-te já
2: se não tivermos, podemos.
1: Eu
2: pedir...
1: acho que houve pessoas a mandar genéricos, mas não tenho 100% a certeza.
0: Não temos aqui genérico. Bom, okay. Seja como for, daqui a pouco há jogatana em Macaquinhos do Sótão, nas manhãs de M80.
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2: Então diz que hoje há jogatana.
3: Hoje há jogatana, portanto, vamos pegar em títulos de bonitas músicas portuguesas. Posso dizer, todas elas clássicos, amplamente conhecidos. Algumas delas estamos habituados a ouvir na M80, outras nem tanto. Isto é o máximo de pistas que eu vos vou dar por agora. Daqui a bocado vou ter que vos pegar na mãozinha. Mas, portanto, eu vou dizer o nome, ou seja, com as palavras dos seus opostos, nos seus antónimos. E vocês vão tentar adivinhar qual é que é a música, ponto extra, se souberem de quem é.
2: Só um pequeno asterisco, obrigado à nossa querida ouvinte Ana Sofia, que já deixou aqui proposta de genérico para este
3: já
2: jogo.
3: Jura.
2: Vamos
3: já
2: trabalhar,
3: vou
2: vamos trabalhar
3: já
2: e depois trabalhamos isto tudo. Segue.
3: Portanto, que música é Feia Espanhola?
4: A Bonita Portuguesa.
2: Bonita.
3: A música chama-se Bonita Portuguesa?
2: Espera aí.
3: Não estás muito longe, mas
4: já sei.
3: Já sei
4: de uma camponeta.
3: Beira.
2: Linda Espanhola.
4: Não, por causa da música
2: que
4: do Luís
2: Veloso. Bonita.
3: É que vocês, entre vocês, já disseram
2: claro, bonita,
3: mais ou menos,
2: bonita,
3: mas...
2: Bonita Portuguesa Bonita.
4: A Bela Portuguesa.
3: Feia Espanhola.
4: Feia Espanhola. A Bela Portuguesa.
3: A Bela Portuguesa dos Diapasão.
2: Claro.
3: Falta de cultura geral, por amor de Deus. Vocês não merecem celebrar os Santos Populares. Não merecem.
4: Mas é ponto para mim, certo?
2: Não, estamos os dois contra ela.
4: Ah, ok.
3: Os dois contra ela, até parece.
2: Os dois contra ela,
3: tem que vos ajudar constantemente. Portanto, não me parece justo.
2: Os dois contra a Susana.
3: Que música é essa? Sossego de Inverno.
4: Loucura de Verão.
2: Sim.
4: Qual é aquela de música popular também?
2: A Loucura de Verão.
4: Não sei o que é do Verão.
3: Não estás a ir mal.
4: Não é loucura, o fervor,
2: loucura,
4: a loucura. Só me ocorre loucura.
2: Paixão de Verão.
4: Não, diz lá.
3: É uma música de facto ligada a santos populares.
4: Certo.
3: E é qualquer coisa de verão, de facto.
2: Paixão de...
4: Mas qual foi
2: emoção
4: o teu
2: verão.
4: Antónimo?
3: Sossego.
4: O sossego.
2: Agitação de verão.
4: A explosão,
2: explosão
4: do verão.
2: Pois, eu não sou forte
3: não
2: nos
3: é?
2: Nomes das músicas populares.
3: Quem canta? Pronto.
4: José Malhoa.
3: Eu ia ser José Malhoa há bocado.
4: Olha, a Carolina está a querer participar.
2: Rega bofe de verão.
4: Peraí, a Carolina mandou um WhatsApp. Amar de verão? Não.
3: Ponto para a Carolina que disse baile de verão, música de José Malhoa.
4: Anda, Carolina, anda para cá, anda a jogar.
2: Anda a jogar, amor, anda a jogar. Senta-te aqui na
3: anda, 20 para alguém saber fazer isto,
2: pões
3: Carolina,
2: fones
3: por
2: e
3: vanda,
2: Miguel,
3: favor.
2: Vá. Aliás, fica aqui ao pé da Ana Moreira, que é para apareceres no vídeo também.
3: Que é para apareceres no vídeo também.
4: Anda cá,
2: sempre
4: anda
2: disponíveis
4: cá.
2: Os vídeos diariamente.
3: Sendo que, é a bom da verdade, eu tenho que dizer isto, foi a nossa querida Carolina que imprimiu a folha que eu tenho na mão.
4: Não. Mas ela não viu.
3: Mas ela
2: é de quarteira, ela é honesta.
3: É uma cidade reta. Que música é ontem à noite?
4: Hoje de manhã.
2: Esta manhã. Ontem, hoje de manhã.
3: Ah, não há. A música chama-se assim.
4: Hoje.
2: Amanhã de manhã.
3: Amanhã de manhã,
4: das
3: 12.
4: Amanhã das 12, sim.
3: Que música é? Pulseira de Pechebeque.
2: Anel
3: de
2: Ouro.
3: O Anel de Rubi.
2: Anel de Rubi.
3: Muito contente. É Anel de Rubi de Rui Veloso. Que música é? Mulher da Âncora.
5: Homem do Leme.
3: Ponto para a Carolina.
4: É boa.
3: Que eu ia dizer mulher é? Solta,
2: portanto. Nunca mais chamo ninguém de quarteira para jogar. Porque limpou isto. Aliás, toda a gente sabe que Carolina Guerreiro representa a quarteira.
3: Exatamente, futura presidente da Câmara.
4: Nós estamos aqui, é uma representação, uma representação do Sul, do Centro e do Norte.
3: Exatamente. Precisamos de pessoas das ilhas, mandem currículo.
4: Bem pai, o Cristiano a ver com.
3: Enfim. Bom, que música é esta? É fácil. Para as pernas do meu pai.
2: Para os braços da minha mãe.
4: Oh, esta é fácil.
3: Pedra Brunhosa. Que música é? Espanha na OCDE.
2: Ah! Portugal na CE,
3: do género. Que música é? Dispensem os ladrões.
4: Soltem a polícia. Larguem a polícia.
2: Soltem os prisioneiros. Uma pessoa diz tudo o que vem à cabeça. Isto
3: assim
2: é tão,
3: se percebe
2: tão
3: que os meus colegas até têm alguma noção das músicas. Agora os nomes delas. Os nomes delas é que é. Dispensem os ladrões.
2: Contratem.
3: Contratem para a PJ. É o nome da música muito famosa.
4: Mas não é aquela do Chamem a Polícia?
3: É o Chamem a Polícia, caramba.
4: Não!
3: Eu gosto. Como vocês dizem, tudo ao lado, mas convencem-se que acertaram.
4: Afonsinhos de Condado, certo?
3: Não, Trabalhadores do Comércio.
4: Trabalhadores do Comércio, sim, de manhã a boa pão.
2: Era uma das três.
3: E por último.
2: Oh!
3: Que música é? Um conhe certinhos.
4: Malucos.
2: Desalinhados de Delfins.
3: Loucos. Não.
4: Loucos, malucos.
2: Como é que é? Loucos de Lisboa?
3: Não. Uma palavra. Conhe.
4: Conhe.
2: Muito. Portanto, é muito.
4: Não, muito.
3: Certinhos.
4: Muito malucos.
2: Muito errados.
4: Muito malucos.
3: Conhe é calão.
4: Então o muito também tem que ser.
2: Buenabaldas!
3: Buenabaldas, os 10 piscinhas.
2: Buenabaldas.
3: Gosto como vocês acham que acertaram por vosso pleno louvor.
4: Não foi mal, não foi das piores edições.
3: Não foi das piores edições. Mas estão só suados.
2: Só respirar.
3: Ligar o ar-condicionado.
5: A Carolina também contribui.
3: Obrigada, Carolina.
1: Pequinhos no sótão.
2: Nossa. Vamos a isto então. Modo cuidado pela sua semana. 10 me sigam. Buenabaldas nas manhãs da Moitonta. De longe, a música da sua vida.

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1: 60 cêntimos. O grupo de extrema-direita Movimento Armilar Lusitano planeava um ataque a políticos e figuras políticas públicas em Portugal. Aliás, a notícia é avançada hoje pelo Semanário Expresso e pelo Jornal de Notícias. Mónica Baltazar.
2: O Expresso escreve que os cabecilhas do movimento tinham uma extensa lista de nomes considerados indesejáveis, da qual faziam parte 40 políticos e mais de 80 figuras públicas, principalmente de esquerda e centro-esquerda. No topo da lista dos chamados indesejáveis, conta o semanário, estava o primeiro-ministro Luís Montenegro, apelidado de Monstro Negro, mas também estavam nomes como Marcelo Rebelo de Sousa, Cavaco Silva, Marcos Mendes ou Carlos Moedas. Segundo o Jornal de Notícias, a lista era ainda mais extensa, tinha pelo menos 175 pessoas e 89 instituições.
1: O Ministério Público acusou ontem 9 arguídos no processo relacionado com o grupo de extrema-direita Movimento Armilar Lusitano. Estão acusados de crimes de terrorismo que visavam alvos políticos, partidos, jornalistas e académicos, também humoristas como Ricardo Araújo Pereira e Nuno Markel. A APAV apoiou quase 170 pessoas refugiadas, vítimas de crime e violência entre 2021 e 2025. É um aumento de praticamente 290% em relação ao primeiro ano do período analisado. Número revelado hoje, na véspera de se assinalar o Dia Mundial dos Refugiados. A maioria das vítimas são mulheres oriundas da Europa. O impacto económico das doenças neurológicas e mentais em Portugal ultrapassa os 4,7 mil milhões de euros por ano. São dados de um relatório sobre a saúde do cérebro que vai ser apresentado hoje em Lisboa. O investimento na prevenção podia traduzir-se num retorno financeiro. É o que considera Francisco Ramos, economista da saúde e antigo secretário de Estado nesta área.
3: Fazendo um investimento inteligente e sobretudo nas questões de prevenção, o retorno económico é muito importante. A estimativa é que estamos a falar, digamos, cada euro investido, digamos, na prevenção destas doenças tem um retorno entre 2 a 3 euros, quer em custos evitados, quer mesmo em ganhos acrescidos, como eu dizia há pouco, através das pessoas poderem ter a possibilidade de se dedicarem com mais produtividade ao trabalho.
1: Portugal está entre os países europeus mais afetados por perturbações mentais, a par do Reino Unido e dos Países Baixos. Um ataque de Israel ao sul do Líbano matou pelo menos 18 pessoas e feriu outras 30. Dados do Ministério da Saúde libanês, que fala de bombardeamentos israelitas contra o sul do país. Israel também já anunciou que 4 militares morreram nesta operação.
4: Miguel, em meia hora voltamos a atualizar as notícias. Agora são 9:04. Daqui a pouco tocamos os In Excess com o Never Tear Us Apart. Antes, olhamos para o tempo e para o trânsito.
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14: Agora são 9h08, fazemos aqui uma nova ronda pelo trânsito, que na M80 é uma oferta Endo Premium Cars. Qual é a capela a estas horas? Vamos ajudar os nossos ouvintes que seguem viagem.
15: Sim, está complicada a situação na segunda circular, com um acidente em cada sentido, na ligação Benfica-Aeroporto, mesmo junto ao acesso das Calvanas, em via esquerda, já a afetar o trânsito a partir do Estádio da Luz. No sentido inverso, demora entre o relógio e praticamente a entrada no eixo norte-sul, onde há também acidente, é um pouco antes do ramo de entrada no eixo, igualmente via esquerda uma colisão. E no eixo também não está fácil, está a complicar-se, porque há também notícia de uma ocorrência com um ligeiro motociclo junto à saída para a segunda circular em direção a Benfica, também na via esquerda, e por isso há agora já a maior demora a partir do Lumiar Prudência no viaduto da Avenida Padre Cruz. Já houve acidente também na zona do Senhor Roubado, Odivelas, na Cril, Algés, Sacavém, trânsito ainda com a andamento, mas já com menos dificuldades. Mantém-se acumulado na descida após o túnel do Grilo em direção a Sacavém. Há trânsito lento no final do IC19 Alfragide, Piramanique. Atrás já só abrandamento na reta dos comandos da Amadora e também já só mais acumulado no final da A5, na zona do Nó de Monsanto para o centro da cidade. Para a Ponte 25 de Abril também melhor, já só na subida de Almada, final da A2, e ainda alguma resistência no acesso da via rápida da Caparica. A norte, atenção à A7, Faf-Guimarães. Há acidente próximo do nó com a A11 ao quilómetro 46 e por isso há corte de duas vias, direita e central. Há também trânsito mais acumulado nos acessos ao Porto, especialmente na A28, Ponte de Leça, ainda com resistência Coimbrões, afurada para a Ponta Arrábida, e depois já mais difícil na via de cintura interna, praticamente a partir do tabuleiro da ponte até ao nó de Francos, tal como no sentido inverso a seguir ao nó de Bom Jó e a passagem pela A3. Troca de informações 820-2010.
14: E já voltamos a falar, Cláudia, até já. 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Agora vamos perceber com o que é que nos vamos cozer neste tempo, neste fim de semana, porque vamos saber agora precisamente com a Ana Moura como é que vai estar o tempo, que na M80 é uma oferta OptiCenter.
16: É assim, hoje o sol vai estar dominante, mas com uma manhã mais cinzenta na costa, aquelas nuvens que aparecem para chatear. As más notícias acontecem mais no interior, sobretudo o interior sul, onde à tarde até há possibilidade de aguaceiros e trovoada. Também há aqui uma nota para vento mais forte no litoral. Um paravento é o que eu sugiro. Pronto.
14: Okay.
16: Uma mulher do norte anda sempre com o paravento dentro do carro.
14: Vamos todos apontar.
16: Eu acho que sugestão. Sim. Aveiro e Ponta Delgada, 22 graus de máxima. Viana do Castelo e Porto, 23. Sines, Sagres e Funchal, 25. Leiria, 26 graus de máxima. Coimbra, 28. Braga, 29. Vila Real, Viseu, Guarda e Faro, 30. Lisboa, 31. Bragança, Santarém e Setúbal, 33 de máxima. Porto Alegre, 34. Castelo Branco e Beja, 36. Évora será o ponto mais quente e, muita atenção, 37 graus de máxima. É muito quente.
14: 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Bom, só aqui duas ideias, uma rapidinha. Uma querida colega nossa faz hoje anos, portanto um grande beijinho de parabéns à nossa super incrível colega Sónia Monteiro, e vamos fazer o teste se a Sónia está a ouvir ou não é M80.
16: Pois
14: parabéns,
16: é.
14: Sónia.
17: Parabéns, Sónia.
18: Parabéns, Sónia.
14: Espetáculo. Um dia muito feliz para ti e para os teus. O segundo recado é que a esta hora nós perguntamos quem é o gostosão.
19: Quem é o gostosão daqui?
14: Toda a gente sabe a resposta a esta pergunta.
17: Tens noção que se nós estivermos cá quando tu faleceres, o caixão vai descer ao som desta música.
18: Eu espero falecer depois de vocês todos.
17: Para, e para isso ao meu funeral rir-te. Por favor, faz isso. Mas é que...
14: Música de apresentação de Paulo Rico, sempre que o Paulo chega. Como é que é, Gostosão?
18: Bom dia, bom dia. Bom dia. Está tudo bem, está tudo bem. Cá estamos.
17: Então e aquela perna?
18: Vamos falar disso. Há imagens, essa talvez seja a imagem menos bonita do Mundial.
14: Mesmo.
18: Mas o Mundial tem dado muito material e vamos falar de imagens também bonitas que têm acontecido nos últimos dias pelos Estados Unidos, México e Canadá.
14: Vai acontecer daqui a pouco então, já a seguir aliás aqui aos In Excess na linha de passe. No ar já, Never Tear Us Apart nas manhãs de M80. De longe a música da sua vida. Bom dia e uma excelente sexta-feira.

0: sempre disponível para ouvir no Rail, a linha de passe que vamos fazer acontecer agora nas manhãs da M80. E claro, é com o Paulo Rico.
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0: Olá Paulo, uma vez mais.
2: Bom dia. Ao oitavo dia do Mundial, a primeira imagem aterradora, como dizia Ana Moreira há pouco, e nem sequer estou a falar da exibição de Portugal, estou mesmo a falar da lesão do jogador canadiano Ismael Koné. Foi ontem no jogo com o Qatar, daquelas imagens que arrepiam, se bem que a meia tapou aquilo que podia ser uma imagem
3: mais assustadora. Eu não vi, descrevam-me.
4: Imagina a parte de baixo da perna, portanto a zona, sim, da canela, fica uma zona muito saliente, e que não é a caneleira, a proteção da canela. Há de ser,
3: okay,
4: mesmo uma fratura. Nossa,
2: fratura
4: que
2: exposta, sim.
3: Sim, provavelmente. Nossa, dizer, cucu.
4: Sim, mas ele saiu de maca, saiu bem, depois os outros jogadores disseram que está tudo ok, pronto.
2: Sim, e o jogador que fez a falta levou amarelo, depois foi revertido para vermelho, mas estava com as mãos na cabeça,
4: claro,
2: claramente,
4: claro,
2: transtornado com o que estava a acontecer. O Canadá ganhou 6-0 ao Qatar do nosso amigo Lopetegui. A Suíça e o Canadá estão praticamente apurados. Apurado já está o México, que ganhou também na última madrugada. Já um Estados Unidos-Austrália às 8 da noite. Acho que vai ser um grande jogo este, atenção.
3: Vai ser irónico.
2: Não, estou a falar sério. Os Estados Unidos jogou muito bem na primeira, okay, jornada, e a Austrália ganhou o primeiro jogo. Portanto, aqui quem ganhar passa seguramente. Ao Brasil-Haiti à 1:30 da manhã. Quem quiser ver Brasil ainda sem Neymar pode ver durante a madrugada. Escócia-Marrocos às 11. Tenho muita coisa para ver este jogo.
4: Bom jogo.
2: Vai ser um bom jogo. Eu vou estar a fazer para Angola a narração do escaldante Turquia-Paraguai. Quando? Às 4 da madrugada.
3: Olha que lindo. Todas com os horários impecáveis, Paulo Rico.
4: Andar fresquinho.
2: Estou a andar fresquinho. Acho que vou dormir um bocadinho antes. Domingo às 11 da noite. Atenção. Cabo Verde volta a entrar em ação. O jogo é contra o Uruguai.
4: Bom jogo,
2: sim. E a boa notícia, a mãe do guarda-redes vozinha,
3: já conseguiu. Is in the building.
2: Já conseguiu.
4: Ajudei, ponho uma par que eu estava fora, sim, do que é que se passou com a mãe dele.
2: Vozinha foi a grande figura, claro, da primeira jornada, o guarda-redes de 40 anos. Pode-se considerar uma revelação aos 40 anos? Pode.
3: Acho que o Ricky Gervais também só foi assim mais tarde, que teve uma...
2: Eu próprio estou à espera que nos meus 40 anos seja uma revelação.
3: Sim.
2: Quando lá chegar,
3: claro,
2: daqui a
3: muito tempo,
2: 12 10. anos.
4: Portanto, a mãe do vozinho.
2: Do vozinha, vou explicar. A mãe do vozinha não tinha sequer passaporte, nem sequer alguma vez ponderou ir assistir aos jogos aos Estados Unidos. E o vozinha disse isso no final. Eu gostava que a minha mãe visse o jogo, mas ela não tem visto, nem sequer tentou, penso eu. E as autoridades dos Estados Unidos, penso que até com um dos governantes principais, desbloqueou a situação e ofereceu-lhe o visto. Anda para ver o jogo do teu filho. E ela já viajou, vai viajar agora para ver o segundo jogo de vozinha ao vivo. Ora, que já é uma boa notícia.
4: As embaixadas dessa vez trabalharam bem, pelos vistos.
2: Acho que nem foi as embaixadas, passou mais acima.
3: Foi o equivalente ao ministro dos negócios estrangeiros.
2: Foi o rumo, sim. Falei de imagens tristes, quero agora falar de duas ou três que eu acho espetaculares. A melhor imagem para mim, e Paulo dizia-me também aqui em off, a imagem dos adeptos noruegueses a remarem.
4: Para mim,
2: tipo viking.
4: Ao som de um bom pum.
2: Isso.
4: Uma bancada inteira, a coreografia vista de cima. Eu vi umas imagens na net.
3: Eu também vi, também.
4: Visto de cima, pá, está tão bonito.
3: Os noruegueses são muito organizados.
4: Inacreditável, pá.
2: Mas eu gosto mais de ver isto nos centros comerciais. Não sei se já viram as escadas rolantes.
3: Eu nunca tinha visto, foi nas escadas rolantes.
2: E nos tapetes rolantes, eles a fingirem que estão a remar. Uou! E o tapete rolante a andar.
4: Nunca vi.
2: Eu vou fazer isso com os meus filhos no Nomada Fora um dia destes. Sentamos nas bancadas e depois peço alguém para filmar.
4: Passei naquelas passadeiras do aeroporto, naquelas dobra na mais depressa, isso é perfeito, pá.
3: Eu já fiz versão ski,
4: sim,
3: nessas passadeiras com as minhas amigas. Também ficou gira.
2: Tu fizeste a que horas da madrugada?
3: Era de tarde, toda a gente a ver.
2: Ok, giro. Outras imagens bastante interessantes. Adeptos escoceses com gaitas de foz e kilt a invadirem as ruas de Boston.
3: Eles estão malucos. Eles querem que eles vivam para lá e nunca mais saiam de lá.
2: Escócia nunca passou a primeira fase, pode passar.
3: Eu andei a ver o Vox Pop e me perguntaram, escoceses, o que é que preferem? Passar a primeira fase, mas Inglaterra é campeã do mundo, ou não passar? Eles, não passar. Não passar. Todos.
2: Outras imagens, japoneses a festejarem nas estradas, mas só quando o semáforo permite. Ou seja, o semáforo abre para os peões e eles vão para o meio da estrada. Saltam, cantam, invadem a rua. O semáforo fica vermelho para os peões, eles afastam-se e deixam os carros passar. É assim também no ano novo, acho eu.
3: Acho que sim.
2: É muito engraçado. Japoneses a limpar os estádios, já falámos aqui. E há imagens, eu não sei se isto é inteligência artificial, se é verdade, que mostram no final do jogo Portugal-Congo adeptos portugueses a fazer o mesmo que os japoneses a limpar.
4: Não, acho.
2: Não é?
3: Estava a dizer que não eram portugueses. É assim, tenho pessoas que dizem que houve muita gente, por causa do Ronaldo, com a camisola de Portugal, a torcer por Portugal, mas não são obrigatoriamente portugueses.
2: Okay.
3: Eu não estou a dizer que não seríamos capazes de o fazer.
2: Sim,
3: mas
2: à
3: partida... Só que eu acho que pode ser algo...
5: Sim, a massa humana...
3: Japonês, eles é que fazem isso.
2: Okay.
3: É que têm esse hábito de entrar nos estádios com um saquinho já limpar.
2: Nós nem uma paragem de autocarro conseguimos manter limpa. Nós, salve seja.
3: Sim. Acho eu. Mas eu acho que se houve efeito contágio, por favor,
1: isso é seguir os bons exemplos.
2: Portugal joga terça-feira com o Uzbequistão. Por falar em Portugal, fecho com mais um episódio do podcast Classe Mundial, o penúltimo, que vai estar a partir de hoje online, também para ver no YouTube e na M80. Ricardo Costa, defesa central, e posso aqui convidenciar, foi a entrevista mais cómica que eu fiz de todas as que aconteceu neste podcast. Ele esteve em 3 mundiais. Há várias partes da conversa para rir. Coloquei-o a chorar, coloquei-o, salve seja.
3: Oh, deste uma canelada.
2: Mas vamos à parte cómica. No Mundial 2010, em estágio, os macacos foram um problema. Porquê? Porque andavam em cima dos telhados de bangalôs à procura de comida, e ele explicou o que aconteceu.
5: Os macaquinhos andam por cima, né, nas árvores. O que é que eles queriam? Entrar dentro das nossas casotas, nos nossos bangalôs, para ir buscar comida. Nós tínhamos lá as frutas e não sei o quê, e então os gajos eram listos e entravam por lá para dentro. Só que depois, para tirá-los, é um problema dos diabos, né? Então tinha lá os seguranças com o pau e o que era para lhe fazer. Mandar cá para fora. Às vezes nós à tarde estamos para queremos descansar e o filho da mãe dos macacos começou a correr por lá para lá. Estás a ver? O telhado vai-se bem abaixo, né? Que são bangalôs. Só que tínhamos medo que os macacos eram grandes gorilões. E nós assim, neste caso ainda vai nos dar pancada aqui ao caraças. E nós chamávamos os seguranças, ligámos para a recepção. Pá, liga, vem aqui os seguranças porque aqui os macacos não nos deixam dormir.
2: E depois havia luta entre seguranças e macacos para ver se conseguiam tirar os macacos dos bangalôs. Em pleno estágio. Ricardo Costa, episódio 7 do Classe Mundial. Ele falou também, jogou com o pé partido no Mundial. Foi um Mundial com o pé partido. E sacrificou-se muito para ir ao Mundial. É uma conversa desta parte que acho bastante interessante, porque é um grande contador de histórias, o Ricardo.
1: Vamos ouvir todos. Portanto, para ouvir também no Rail, no podcast. Paulo Rico, bom fim de semana.
2: Bom fim de semana.
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1: Sempre lá está para ouvir no Rail. Já se temos que falar de um dia muito especial para nós, que foi esta passada quarta-feira. Fizemos aquilo que ainda não foi feito na rádio. Já vamos falar mais consigo sobre isso. Para já, os Delfins, Um Só Céu, a tocar nas manhãs da M80. Bom dia, uma excelente sexta-feira.

0: Delfins nas manhãs da 80. Bom dia, são agora 9 horas 25 minutos e esta semana ficou marcada por uma das emissões mais especiais das nossas vidas. E eu acho que concordamos todos com isto, certo?
1: Sim, sem dúvida. 6 rádios juntas na cidade do futebol fizeram aquilo que ainda não tinha sido feito com o apoio da Gal.
2: É verdade, então saímos dos estúdios e fomos para um relevado gigante, que pisámos, peço desculpa, debaixo de um sol incrível, fazer aquilo que sabemos fazer melhor, divertir-nos, conviver e mostrar que quando joga Portugal estamos todos juntos.
0: E além dos nossos colegas das outras rádios, ainda recebemos a visita de um dos grandes, Beto Pimparello, antigo guarda-redes da Seleção Nacional, esteve connosco.
3: Beto, preferias sofrer um frango, mas aqueles frangos que toda a gente viu e que circulam.
4: Agora é viral.
3: Então. É um frango viral.
5: Frango viral.
3: É uma gripe das aves. É uma gripe das aves, Beto. Preferias sofrer um frango, mas a tua equipa ganha, ou, pá, homem do jogo, só que a tua equipa perdeu.
6: Toma.
4: Ai, ai.
5: Tem que ser sincero, não é?
3: Vá,
6: não há cá.
5: Prefiro que a equipa ganhe.
4: Feres. Ter de defender um penalti do Cristiano Ronaldo ou ter de defender um penalti do Messi? Esta é fácil.
5: Prefiro defender um penalti do Cris.
4: É, porque ele leva a fasquia, não é?
5: Sim.
4: Com certeza, é o melhor.
5: Picados.
4: A sério?
1: E isto foi só uma parte. Foram 3 horas de emissão ao lado da Comercial, da Cidade FM, RFM, da Renascença e também da Mega Hits.
2: Portanto, obrigada a todos os que fizeram parte deste dia. Obrigada à Galp por ter tornado esta autêntica maluquice possível. E obrigada a si, que está sempre desse lado.
0: Oh. Mesmo caso para dizer, fizemos mesmo o que ainda não tinha sido feito e fizemos-lo juntos.
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0: Todos juntos. E claro, sempre com as músicas da sua vida, Smash Mouth, I'm a Believer. E vai, vamos acreditar que eles vão conseguir os nossos

0: sempre a música do Shrek. Smash Mouth, I'm a Believer, nas manhãs da M80. Bom dia, são agora 9h30, já a seguir o tempo e o trânsito, para já. É a altura de perguntarmos ao Miguel Ayo o que é que se passa no nosso mundo que tem que ver com o preço dos combustíveis na próxima semana.
1: Preços que vão descer e muito, segundo a previsão do site Contas Poupança. O preço do gasóleo deve descer 12 cêntimos e o da gasolina 6 cêntimos. Já foi ativado o nível 1 do plano de contingência para o calor, que vai apertar este fim de semana. Miguel Telo de Arriaga, diretor dos Serviços de Prevenção de Doença e Promoção da Saúde da Direção-Geral da Saúde, deixa várias recomendações.
2: É muito importante, sobretudo para os grupos de pessoas mais vulneráveis, e falamos em concreto das pessoas com 80 ou mais anos, falamos em concreto das crianças, sobretudo até aos 6 meses de idade, que não devem estar expostas de forma alguma a nenhuma fonte de temperaturas, ao sol ou calor, e depois as pessoas também que trabalham no exterior, que devem ter um cuidado aqui redobrado, tentando de alguma forma proteger-se com roupas claras e largas, utilizando protetor solar, mas também com um ponto muito relevante, que é tentar ajustar os horários de trabalho em função daquelas que são as horas mais frescas. Sabemos que muitas vezes não é possível, portanto, é adequarmos estas medidas preventivas.
1: As temperaturas vão chegar aos 40 graus já amanhã. 7 distritos de Portugal continental vão estar sábado e domingo sob aviso amarelo. Falamos dos distritos de Bragança, Évora, Guarda, Vila Real, Beja, Castelo Branco e Porto Alegre. Os alunos do 11º ano estão a fazer esta manhã o exame de Geografia A. É a única prova de avaliação marcada para hoje. As provas regressam na segunda-feira e serão a 4 disciplinas. Um ataque de Israel ao sul do Líbano matou pelo menos 18 pessoas e feriu outras 30. Dados do Ministério da Saúde libanês, que fala de bombardeamentos israelitas contra o sul do país. Israel também já anunciou que 4 militares morreram nesta operação.
0: Em meia hora voltamos a Fibra a falar, Miguel, até já. Sendo agora para o trânsito, que nem 80 é uma oferta Toyota New Start. E Cláudia Capela, avança.
3: Atenção ao IC19, notícia de acidente com motociclos, com pelo menos via esquerda e via central ocupadas, nas curvas de Terceira. A primeira curva a seguir ao posto de abastecimento do Cassem em direção a Terceira e a Queluz. Com este acidente, o trânsito já está demorado a partir da zona do Cassem. Há também maior resistência no local, no sentido inverso, circula com muita precaução. Há também ainda acidente na zona das Calvanas, segunda circular é junto ao acesso mesmo das Calvanas no sentido Benfica-Aeroporto, ficou ocupada a via esquerda, o trânsito continua condicionado a partir de Benfica, zona do Estádio da Luz, também acidente em via esquerda um pouco antes da saída para a segunda circular em direção a Benfica, mas no eixo norte-sul de Camarato para Sete Rios, trânsito também demorado a partir do viaduto da Avenida Padre Cruz, Lumiar, houve já acidente também perto do acesso ao eixo, mas na segunda circular no sentido Aeroporto Benfica, trânsito ficou acumulado entre a zona do relógio e o Campo Grande e até à passagem pelo local. Final do IC19, também em direção a Sintra, para além das dificuldades devido ao acidente atrás, com resistência entre Alfragide e Pinamanique, só no final da A5 em Monsanto, para a ponte 25 de Abril, já só resistência na subida de Almada para as portagens, mas há também notícia de uma ocorrência a afetar o trânsito na Nacional 374, zona de Cabeça de Montachique, Lousa, em Loures, em ambos os sentidos. Quanto à cidade do Porto, mais trânsito no final da A1, Ponta Arrábida, e também ao longo da VCI até ao Nó de Francos, com fila entre o Bonjói e o Nó da A3 na ligação inversa. E esta manhã também acidente Faf-Guimarães na A7, junto ao Nó com a A11, duas vias cortadas ao quilómetro 46. Mais informações, 820-23.
0: E por volta das 10 voltamos a falar sobre o trânsito. Até já, Cláudio. 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Ana, e o tempo hoje, como é que vai estar?
4: Vai ser uma manhã com mais nuvens no litoral, assim a norte do Cabo Especial, num dia que depois se torna mais aberto e mais limpinho. No entanto, à tarde, atenção à possibilidade de aguaceiros e trovoada no interior sul. Fica já feita a nota. No que diz respeito a temperaturas, vamos começar pelos sítios mais fresquinhos. 22 graus esperados para Aveiro e Ponta Delgada. Viana do Castelo e Porto ficam-se pelos 23. Sines, Sagres e Funchal, 25. Leiria, 26. Coimbra, Coimbra 28, Braga 29, Vila Real, Viseu, Guarda e também Faro 30, Lisboa vai chegar aos 31 graus, Bragança, Santarém e Setúbal aos 33, Porto Alegre 34, Castelo Branco e Beja 36, a fechar Évora com 37 graus, sábado será com nuvens no litoral durante a manhã e aguaceiros e trovoadas no interior à tarde, no domingo céu pouco nublado, mas da parte da tarde no interior mantém-se a chuva e a trovoada. Não vai ser assim um fim de semana muito simpático para o interior.
0: Caminho das 10, estamos agora a 25 minutos das 10 da manhã, que é com o Candis. Estamos a 25 minutos de arrancar a nossa fantástica viagem pelos anos 90, que de segunda a sexta-feira fazemos aqui nas manhãs da M80. Só tocamos músicas dos 90. A primeira música da hora a tocar é escolhida por si.
4: E olha que isto hoje, há poucas dúvidas, entre Ace of Base, The Sign.
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0: 98% dos votos nesta altura. Hathaway, eu adoro isto.
1: 98% dos votos.
0: Eu sou uma
2: agora
0: fácil.
2: 99%, que eu
1: agora, colegas, isto é ganga com ganga. Ganga com ganga na discoteca Belle Époque.
0: Ganga
1: pumba, pumba,
0: com ganga.
1: Pumba.
0: Eu sou uma
1: ganga
0: fácil.
1: Com ganga. Na Belle Époque.
0: Sou uma fácil para esta música. Adoro isto, adoro.
1: Não que nós não gostemos de Ace of Base ou da Sign, mas eu acho que ainda vamos agora dar aqui ainda um pouco mais de força a isso. Então, e aquela vez que a Rita Rocha...

0: esta merda.
1: É votar numa das duas.
0: E não puseste a parte melhor, que é o uou, uou, uou.
2: Querem ouvir o uou-ous? Votam nos uou-ous.
1: Votem no uou-ou, mas é assim. Ficámos com vontade.
0: Fiquei.
1: Então vamos lá. Pronto. A versão da Rita Rocha. Mas é assim: é para votar em justiça, está bem? É 80.pt, vota ou nos Ace of Base ou nos Hathaway. Esta foi da incrível Rita Rocha, que veio aqui às manhãs da M80 fazer uma versão a pedido de What is Love. Vamos a isto.

0: Manhãs da M80, bom dia, 17 minutos agora das 10 da manhã. Ora, diz que então 19 anos e muito bem, pedem uma festa, um festão tão inesquecível com as músicas que nos trouxeram até aqui. Dia próximo, aliás, próximo dia 24 de julho, há festão com a M80 e consigo.
1: É verdade, M80, 10 Spirit Powered by Promo, ou seja, todos nós vamos recuar àquela altura em que éramos adolescentes e fazíamos tudo e mais um parzinho sem telemóveis a filmar. Graças a Deus,
2: ai,
1: amém!
0: Sim, sim, sim.
2: Parte de mim acha que esta festa também não devia ter telemóveis. Vou lançar isto para o ar.
1: Pronto.
0: Vai ser muito difícil.
1: Estamos a falar mesmo daquelas músicas que mexem connosco, nos levam a sítios e recordamos também algumas pessoas, certamente, estão prometidas. A equipa da M80 vai lá estar. Vai haver emissão envolvida também. Já para não falar que os DJs da M80 estarão e este menino aqui.
0: Um convidado especial, grande David Fonseca.
1: Uma festa com direito a concerto de David Fonseca.
0: Sim. Como se costuma dizer em boa, é um animal de palco que consegue animar qualquer público, consegue puxar por qualquer público e ainda por cima, vamos ser quantos? Se calhar 2.500, 3.000?
1: Sim.
0: Portanto, entre aspas, um público relativamente pequeno comparativamente a um palco. Portanto, ele vai estar mesmo em cima das pessoas, no bom sentido. Vai ser muito
1: cheirar o perfume do David Fonseca, que é um rapaz aciado e que sabe estar.
2: Vamos ficar todos amigos.
0: Acho que não havia dúvidas disso.
1: Onde é? Vai ser a Norte, ok? Malta a Norte, que diz ai, nunca fazem muitas festas aqui. Eu acho que agora temos que estar, não é? A par desta situação. 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
0: Então vá, recapitular que é para não perder nada. 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
0: 15 minutos agora das 10 da manhã. Daqui a pouco junta-se a nós a Wanda Miranda. Vem em novo episódio da playlist da Wanda.
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19: Olá, Wanda.
20: É sexta-feira.
19: Olá, Wanda. Olá, sexta-feira.
20: É. Bully, não é bully, não é? Não sei, não interessa.
21: Trabalhei a semana inteira.
20: Que eu sou do povo, eu digo bully.
21: Nota-se mesmo que não trabalhaste na cidade FM no início dos 2000.
20: Pois foi. Olhem, vamos terminar esta semana em que trouxe bandas ou artistas que deram os concertos com maior audiência de sempre em Portugal. E fechamos com Ed Sheeran. Porque já foi em 2019, pessoas. Verdade. Já foi há
21: foi
20: uns aninhos.
21: Foi pré-pandemia.
20: Foi.
21: Vistas as coisas assim. Sim, o que é da pandemia.
20: Caramba, não foi. Estádio da Luz 2019. Estivemos lá todos.
21: Eu não fui.
19: Estivemos
20: check.
19: Eu não fui.
20: Foi tão giro. Para já porque foi um registro muito impressionante. Eu acho que, para quem não conhece bem, o Ed Sheeran, o homem está ali sozinho em palco.
0: Pois é, que isso é que tu tens trazido concertos de bandas, claro, que apesar de tudo enche o palco de outra maneira.
20: E pode parecer até uma coisa triste, se calhar, para quem não gosta. Ah, pois, já, que giro, estar a ver... Não, é que estar a ver ali um tipo sozinho, só com a sua caixinha, né, habitual, que só que é aquilo. Pá, é incrível.
19: Meia leca que enche o palco.
20: É incrível, pá, não é? E tanto tempo sem apoio, vá, de outras pessoas.
0: Ele é boa gente, não é? Ele é boa gente.
20: Ele é assim, toda a gente diz que ele é muito, muito querido. Então, em 2019, o Ed Sheeran conseguiu esgotar duas noites no Estádio da Luz, portanto, totalizando foram cerca de 120 mil pessoas. E tudo isto lá está praticamente sozinho em palco com a sua, eu tomei aqui nota do nome e agora já não me lembrava, Loop Station.
19: Caixa
20: Loop Station e as suas canções. Portanto, a prova de que mesmo sem grandes produções há artistas que o conseguem fazer e as músicas falam por si e o público foi todo lá responder, estou aqui, sou tua fã. A digressão era a Divide Tour e
19: a James Bay no
20: na primeira parte.
19: Tenho quase certeza que era ele.
20: E pronto, já o dissemos, um homem sozinho em palco, sem banda, sem coreografia gigante, só ele, uma guitarra, o loop pedal, e foi maravilhoso. O momento chave, eu fiquei um bocadinho indecisa entre o Perfect e o Thinking Out Loud, que eu acho que ele tocou as duas de seguida. Portanto, olhem, Ananão, ficas tu que eu não, é o Perfect. Vamos recordar.
19: Bom,
20: o Ed Sheeran hoje na minha playlist com Perfect ao vivo.

0: Bom dia, são 10 em ponto, é a altura de atualizarmos as notícias. Edição feita pelo jornalista Miguel Aia. E Miguel, o calor vai mesmo apertar este fim de semana.
1: De tal forma que já foi ativado o nível 1 do plano de contingência para o calor. A principal preocupação vai para os chamados grupos de risco. Miguel Telo de Arriaga, diretor dos Serviços de Prevenção de Doença e Promoção da Saúde da Direção-Geral da Saúde, deixa várias recomendações.
2: Procurarem pelo menos 2 a 3 horas por dia espaços que estejam mais refrigerados, podem ser desde uma igreja, um centro comercial, um espaço do município ou até os espaços que os municípios disponibilizam também durante estas alturas, para se poderem refrescar de alguma forma e garantir que assim também estão a proteger a sua saúde.
1: As temperaturas vão chegar aos 40 graus já amanhã. O preço dos combustíveis vai descer e muito na próxima semana. O gás

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1: Madrugada, se vencer Marrocos, garante uma passagem inédita à segunda fase da competição. O jornalista Gonçalo Palma lembra esta comédia negra de 12 participações da Escócia em mundiais europeus que correram sempre mal.
2: A 13ª é de vez? Esta é a pergunta que os adeptos escoceses fazem neste Mundial sobre a sua azarada seleção. Apesar de tantas participações em mundiais e europeus, a Escócia nunca passou da fase de grupos, nem mesmo a grande equipa que passou pela Espanha 82, formada por Dalglish, Souness ou Archibald. Na Andaluzia, o verão azul escuro, da cor das camisolas escocesas, tornou-se preto ao fim de 3 jogos. Haverá festa a seguir ao 3º jogo desta vez?
1: É a resposta que vai surgir no Escócia-Marrocos, agendado para mais logo às 11 da noite.
3: Miguel, um bom fim de semana para ti.
1: Para vocês também, um abraço.
3: Até a segunda. Daqui a pouco, o tempo e o trânsito, agora são 10 horas 3 minutos.
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9: 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Vamos esgotar rapidamente.
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1: São 10 horas e 7 minutos, fazemos aqui uma nova ronda pelo trânsito, que na M80 é uma oferta Endo Premium Cars. Cláudia Capela, às 10 da manhã, ainda assim em situações mais complicadas ou já
2: Sim.
1: tudo mais...
2: Bom, ainda há situações complicadas, nomeadamente no IC19, que já dei conta logo depois de ter ocorrido um acidente que envolveu motociclos nas curvas de Terceira, na primeira curva a seguir ao posto de abastecimento do Cacém, e o trânsito está demorado, até porque no local ficaram ocupadas via esquerda e via central, e neste momento já vai encontrar fila a partir do nó de Rio de Moro. A estrada de Passo de Arcos Cacém, o acesso da Nacional 249-3, agora também com maiores dificuldades, e há abrandamento no sentido inverso no local do acidente. Complica-se também o acesso norte a Lisboa, um acidente logo a seguir ao viaduto do Trancão, na chegada ao nó de Sacavém, ao quilómetro 2, ainda antes do acesso à Cril, já está a complicar mais o trânsito no sentido Alverca-Lisboa. Segunda circular, ainda com a informação do acidente junto ao acesso das Calvanas, no sentido Benfica-Aeroporto, a provocar fila a partir da zona entre as Torres de Lisboa e o viaduto do Eixo Norte-Sul. No Eixo Norte-Sul, em direção a Sete Rios, foi resolvido o acidente entre Telheiras e o nó da Segunda Circular. Há abrandamento nesta zona. Ficou mais acumulado na Cril, em direção a Sacavém, na descida após o túnel do Grilo, e o trânsito está mais lento no final, precisamente, do Eixo Norte-Sul para entrar na Cril, não só em direção a Sacavém, mas também na entrada para o túnel do Grilo, e neste caso tem também a ver com trabalhos, corte de via direita, já no ramo de saída do túnel em direção à 8 Frielas. A zona centro, Coimbra, notícia de acidente, Ponte do Açude, no sentido sul-norte, trânsito sujeito a demora. Cidade do Porto, lento ainda no final da autoestrada do norte, a partir de Canidelo, passagem pelo tabuleiro da Ponta Rápida, saída para a via panorâmica Campo Alegre, e até ao Norte Francos, ainda dificuldades nesta ligação. Mais informações, linha grátis, 800-2020.
1: E já voltamos a falar, Cláudia, até já. 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Agora avançamos para o tempo, que na M80 é uma oferta OptiCenter. Ana Moreira, o que tens a dizer?
3: Vamos já espreitar o fim de semana, pode ser. Então, no sábado, conto com nuvens no litoral na parte da manhã. Na parte da tarde, já serão aguaceiros com trovoada no interior, ok? No domingo, céu pouco nublado, mas lá está, no interior, durante a tarde, possibilidade de chuva e trovoada. Vamos às temperaturas. Aveiro, para hoje, e também Ponta Delgada, 22 graus. Viana do Castelo e Porto, 23. Sines, Sagres e Funchal, 25. Leiria, 26. Coimbra, 28. Braga, 29. Vila Real, Viseu, Guarda e Faro, 30. Lisboa, 31. Bragança, Santarém e Setúbal, 33. Porto Alegre, 34 graus. Castelo Branco e Beja, 36. Évora vai chegar aos 37 graus. Para hoje, então, dia com boas abertas, apesar de alguma nuvem aqui e ali durante esta parte da manhã no litoral. À tarde, há possibilidade de trovoada no interior sul e vento moderado a forte na costa. Ou seja, para vento. Queremos um para vento.
1: E o tempo na M80, personalizado à M80. 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Agora são 10 horas 10 minutos. Daqui a pouco junta-se a nós a Ana Bernardino com muitas sugestões de lifestyle. Seguimos para o Agora e Daqui a Pouco, que de resto está sempre também disponível no Rail, claro, mas para já seguimos para os 90s.
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3: Ai, umas e outras a querer não sei o quê, mas é a nossa. Só aqui é que encontra esta quantidade imensa de músicas desta década. A verdade é que a democracia mais uma vez aconteceu neste programa. Entre Ace of Base, The Sign e Hathaway, What is Love, qual foi a música mais votada em M80.pt? Hathaway, com 94% dos votos, foi esmagador.
1: Ailus.

0: gosto muito disto. Adaway, What is Love, nas manhãs 10:80. Agora são 10 horas e 15 minutos. 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E mais sugestões agora com a Ana Bernardino. Ai, ai que é teu colega.
1: Olha, teve encomenda hoje.
0: Ai, que teve encomenda.
1: Teve encomenda tua? Minha.
0: Espetáculo. A ver se eu identifico qual é. A ver se eu identifico qual é. Boa, boa.
1: Então não vou começar por aí.
0: Ok, pronto, justo. Já sei que não é a primeira.
1: Não
0: então,
1: é a primeira. Na primeira vamos fazer um banho de floresta. A prática vem do Japão, é muito feito lá, e consiste num percurso guiado, sempre por um técnico certificado, onde os participantes são convidados a uma conexão com a natureza através do olfato, do paladar, da audição, da visão e do tato.
0: Experiência sensorial.
1: Exatamente. E acontece no Parque Florestal de Monsanto, no Centro de Interpretação de Monsanto, amanhã às 10:30 da manhã. As inscrições são obrigatórias, é online, através do mail do Parque Florestal de Monsanto, portanto, a não perder este banho de floresta. Ainda de verde, partimos à descoberta do Parque Verde de Carnide, e nesta visita guiada, este é um dos sítios verdes mais conhecidos da cidade de Lisboa também, e os visitantes podem conhecer os habitats, as espécies, as soluções ecológicas que fazem parte deste espaço. Acontece das 10 ao meio-dia de amanhã, inscrições também obrigatórias.
2: Carnida, em Ana, ali é o meu spot.
0: Será que foi esta a sugestão? Vá, continua com a tua gente.
1: Então não podes perder.
0: Ok, esta. Okay. Não duvido, vai, segue.
1: No domingo temos uma aula aberta de yoga no Palácio Pimenta. Vai receber às 5 da tarde em Lisboa uma sessão aberta a todas as idades. Tem uma duração de 120 minutos. É para relaxar. A aula pretende celebrar o Dia Internacional do Yoga. E para participar, basta aparecer, portanto, tudo
2: tranquilo.
1: Há espaço
2: para toda a gente.
1: Exatamente. Ainda no domingo, celebrar o Dia Europeu da Música, e vamos ter em Lisboa um momento muito especial. A Torre de Belém vai receber um concerto para piano de Tchaikovsky e está marcado para as 8:30 da noite de domingo.
0: Incrível, se o tempo ajudar, se São Pedro ajudar, vai ser só inacreditável.
1: Exatamente. Além disso, espera-se uma noite muito quente, portanto vai ser...
0: Aquelas noites de verão.
1: Exatamente. Portanto, vai ser um momento lindíssimo. E também não é a primeira vez que o Terreiro do Paço é palco de uma experiência imersiva, e agora há uma nova experiência, uma nova expedição.
0: Havia do Egito, não era?
1: E esta é a Machu Picchu.
0: Okay.
1: A cidade, a viagem à cidade perdida. E também é muito interessante, transporta-nos para o alto da Cordilheira dos Andes. Basta colocar aqueles habituais óculos imersivos para de repente entrarmos num outro espaço, num outro tempo. A experiência dura cerca de 40 minutos. Foi criada por mais de 50 engenheiros a partir do acesso exclusivo ao Machu Picchu durante a pandemia, através dos drones,
2: okay,
1: a tecnologia ótica de detecção remota. Portanto, temos ali uma visão extraordinária, sem visitantes, portanto somos nós visitantes através desta...
0: E com sorte ainda apanha um pouco de Covid, foi durante a pandemia. E eu agora estou a brincar.
1: Não, por favor, não. Agora vamos dar um pulo até Coimbra.
0: Ok.
1: Coimbra, onde está a decorrer a Feira do Livro.
2: Uhum.
1: E este ano homenageia a escritora Teolinda Gerzão, que nasceu precisamente em Coimbra. E lá há muitos livros, muitas conversas, até 28 de junho, no Parque Manuel Braga, junto ao Rio Mondego. Desta vez está de regresso a este espaço, ao Parque Manuel Braga, que também é lindíssimo. E é muito, muito interessante.
2: Tenho saudades de Coimbra, não vou lá há muito tempo.
1: Tens uma ótima oportunidade.
0: Gigantes,
1: adoro.
0: É
1: lindo.
0: Foi um ano,
1: sim. Passa no estado. Sérgio Godinho, Mão Morta, Linda Martini e Yolanda à frente do cartaz da edição do Festival Rock Nordeste, que se realiza hoje e amanhã em Vila Real. O que estás a torcer?
0: Estou a tentar identificar.
2: Ele está a descobrir qual foi a minha encomenda.
0: Exatamente. Qual foi a sugestão que a Ana Moreira enviou à Ana Bernardino para ser falado aqui?
1: Ainda não descobriste?
0: Não.
1: Passou
0: mas,
1: da ordem.
0: Confesso que estive um pouco distraído. Aliás, estive mais a ouvir-te do que a pensar nisso.
1: Neste festival, o Rock Nordeste começou por ser um concurso de bandas de garagem, cresceu e muito. Era um concurso de bandas de garagem da década de 80.
0: Foi esta a sugestão. Ana sempre quis ter uma banda de garagem.
2: Amantizei-me com música e tudo, está tudo ligado. Sim, sim,
1: sim. Agora cresceu para um festival que junta grandes nomes, artistas consagrados, também emergentes, e é um palco enorme para grupos locais também. Portanto, são várias experiências neste festival. Porto, primeiro festival aéreo, Air Invictus, começa às 6:30 da tarde de hoje, no céu de Matosinhos, alarga-se durante o fim de semana. Porto, Gaia, Maia, as acrobacias e corridas dos melhores pilotos do mundo vão estar lá. Juntam-se o desfile de modelos clássicos e contemporâneos, civis e militares, música, um espetáculo de drones, um total de 15 eventos. Dizem que é o maior espetáculo aéreo.
2: Essa é loucura.
0: Espetáculo aéreo. Ponto.
1: Da Europa e do mundo mesmo, porque acho que aquilo, eu estive a ver o que é que vai acontecer e aquilo é brutal. Amanhã assinala-se o Dia Internacional de Surfing Day, uhum. International Surfing Day, acho que é melhor assim. E o Surf Clube de Viena.
0: Já foste. Ana Moreira. Ana Moreira.
2: O meu pai, olha.
0: O que é que o teu irmão Ivan anda a fazer por Viena?
2: O meu irmão faz parte da direção do Surf Clube de Viena. Aliás, o primeiro Surf Clube de Portugal é o Surf Clube de Viena.
0: Muito bem. Então vá, diz lá o que é que nós temos que ir fazer a Viena. Muito bem.
1: E eles planearam um dia dedicado ao surf, naturalmente. Mas Boa. Não só ao surf, à sustentabilidade ambiental, à comunidade, à cultura, na Praia do Cabedelo, em Viena do Castelo. Ao longo do dia são muitas e muitas as atividades ligadas ao mar, ligadas ao surf. Inclui aulas de iniciação, experiências de surf, ações de sensibilização ambiental, e o programa termina ao final da tarde com vários concertos, com um cartaz musical que reúne projetos emergentes e talentos da região norte.
2: Exatamente.
1: Portanto, a não perder, é um grande dia que está a ser planeado pelo Surf Club de Viena.
0: Agora, tive esperança que está a ser planeado pelo irmão da Ana.
2: também.
0: Vou-te dizer o nome.
2: Pode o José Moreira, o Zezé, mãos e máquinas.
0: Dar a mão ao Zezé. Bom, recapitulo lá qual é que é o nome do evento?
1: É o International Surf Day.
0: Muito bem, foi bem
2: na
0: dito,
2: Praia do Cabedelo, em Viana do Castelo.
0: Que horas?
2: É o dia todo, amigo. O dia todo.
0: O que é que estás de mão na cintura? Só para ser. Fiz algo mal?
2: Fala-se de Viana e eu regresso às minhas raízes. Desce.
0: Estas e mais sugestões sempre à sua espera no Agora Ia, feito pela Ana Bernardino, que vai sempre parar, claro, onde ao Rail. Ana, bom fim de semana para ti.
2: Bom fim de semana, cara.
0: Agora vamos ouvir os anjos e já a seguir temos de dar aqui os parabéns a uma aniversariante muito, muito especial. Mas a seu tempo, já lá vamos. Perdão.

0: 10:26. Bom dia com as manhãs da M80. Tenham uma excelente sexta-feira. Esperamos que o seu dia esteja a começar assim tão bem como o nosso. Está a ser espetacular. E agora, Ana Moreira.
1: É, está a chegar. Já estamos em contagem.
0: Já, mas espera aí. Temos que dar os parabéns especiais a esta pessoa que aqui está, que merece tudo no mundo. A nossa ouvinte Joana.
2: Vamos lá ver. Equipa M80! Faz anos hoje, 4.4, tem que ser assim, para doer menos, e queria saber se será que é hoje que eu vou ter o Show Me Presente?
1: Ai, Show Me Presente,
2: eu merecia, era assim, aprenda, beijinhos,
0: querida Joana, não
2: parabéns.
0: Sabemos se vai ter ou se não vai ter, mas para já uma coisa tenho de certeza absoluta, parabéns aqui da equipa das manhãs da M80.
1: Ah, isso já está feito, isso já foi. Agora, se se inscreveu nas últimas semanas e basta uma vez para estar a valer, claro que se...

0: sorteio. 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
1: Toque, quinto toque.
0: Exatamente. Exatamente. O que é que eu disse, chamadas?
1: Eu estava a ver se... Bom, pronto, era para ver se estávamos todos com atenção.
0: Segue, segue. 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
1: É nóis. Ana Moreira. Bee Gees, Secret Love, a seguir em frente na nossa viagem pelos anos 90.

0: E agora são 10 horas 32 minutos. Bom dia com as manhãs da M80. Vamos lá fazer aqui uma última passagem pelo trânsito esta manhã. 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
1: Complicou-se o trânsito na sequência de colisões que envolveram viaturas ligeiras e motociclos. Um deles já aqui falei no IC19, nas curvas de Terceira, a seguir ao posto de abastecimento do Cacém, Sintra-Lisboa, via esquerda e central obstruídas, trânsito demorado a partir de Rio de Moro e também a mesma situação, uma colisão envolvendo um motociclo no final do IC19, aliás, da Autoestrada do Norte, na chegada a Sacavém. Foi ao quilómetro 2, entre o final do viaduto do Trancão e ainda antes do acesso para a Acril e para a ponte Vasco da Gama, Alverca, Lisboa, deram-nos também indicação de via esquerda e central ocupadas. A Brisa informa agora que é a via direita que permanece obstruída. O trânsito está demorado. Atenção, já a partir da zona do acesso de São João da Talha e, por isso, se estiver ainda antes desta zona, antes de Santeria, o IC2, a partir do nó de Santeria em direção a Sacavém, é a melhor opção. Melhor já na segunda circular no sentido do Benfica-Aeroporto, resolvido o acidente junto ao nó das Calvanas. Complicou-se um pouco mais na chegada ao viaduto Duarte Pacheco, no eixo norte-sul, em direção à ponte 25 de Abril. Há aqui informação de viatura parada com avaria em via direita e o trânsito está agora a ficar também mais acumulado já na Avenida da Ponte, em direção à Almada, na zona entre o acesso das Amoreiras e Alcântara. Circulo com muita precaução. Melhor também já no IC2, em Coimbra, em fase final de resolução, o acidente na ponte do Açude, no sentido sul-norte. Na cidade do Porto, recebi informação de pesado imobilizado em via direita, a meio do tabuleiro da Ponte do Freixo, na entrada na cidade do Porto. Circulo com precaução. Há depois alguma resistência à frente na zona do Dragão, em direção à A3, mas mais demorado ainda entre o final da A1, o tabuleiro da Ponte à Rábida e o acesso ao Norte Franco. Já aqui informação de uma ocorrência. Ao longo do dia, 820-2010 está disponível. Bom fim de semana.
0: Bom fim de semana, Cláudia. Bom fim de semana.
2: Bom fim de semana, minha querida.
0: 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Ora bem, Ana Moreira, e contamos com o quê?
2: É assim, hein? Hoje o céu vai estar pouco nublado, pelo menos no litoral, mas há aqui ainda a possibilidade de ventinho na costa, fica essa nota. Menos bom no interior, sobretudo à tarde, onde até poderá haver aguaceiros e trovoada. E também o mesmo se aplica para sábado e domingo. O interior, durante a tarde, vai ter chuva e trovoada. O mesmo não irá acontecer no litoral, em princípio estará céu pouco nublado. Vamos às temperaturas para hoje. Aveiro e Ponta Delgada, 22 graus de máxima. Viana do Castelo e Porto, 23. Sines, Sagres e Funchal, 25. Leiria, 26. Coimbra, 28. Braga, 29 graus. Vila Real, Viseu, Guarda e Faro, 30. Lisboa, 31 graus. Bragança, Santarém e Setúbal, 33. Porto Alegre, 34. Castelo Branco e Beja, 36. Évora vai chegar aos 37 graus. No ar,
3: eu acho que vou dizer às pessoas.
0: Somos nós. Estava a arrumar o material escolar. Estava a arrumar a secretária, que eu gosto de deixar o estúdio tal e qual como ele está quando nós aqui entramos. Sim. Que é preparadíssimo para receber o próximo locutor e completamente em condições. Arrumei aqui a papelada, as nossas folhas. Sim. As nossas dicas, as nossas coisas todas.
2: As Carolinas backstage estavam distraídas a ver as fotografias da emissão Ponto Forma, que o nosso Tiago, videógrafo e cenas, andou a tirar com aquelas máquinas antigas. E então, Paulo Fernandes estava numa de me fazer rir. Vocês nem viram.
0: Estava a arrumar
2: o
0: material.
2: Pôs a água da garrafa d'água e salpicou tipo chuvisco.
0: Não, estava a abençoar. Diz que para ser abençoada, emissão consagrada.
2: Para vocês verem o que eu passo aqui.
0: Sério, foi espetacular. Foi tão espetacular que segunda-feira está cá outra vez a partir das 7 e não perco um fim de semana especial aqui na M80, temático, dedicado ao verão, que chega no domingo. Só com músicas de verão. Vai ser tão giro. Já estivemos assim a dar uma vista de olhos pelaquilo que nós vamos, as músicas que vamos tocar. Vai ser tão giro. Imperdível, ok? Pronto, espetacular.
2: Um beijinho e bom fim de semana. Aproveitem.
0: Vamos lá. Segue os anos 90 nas manhãs da M80. Fenómeno incontornável na música dos anos 90. Quem?

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1: Pessoas mais novas e das pessoas mais velhas acaba por estar diminuída e parece que se perde quase a sensação e a vontade de beber água. Portanto, é muito importante haver também aqui um esforço por parte de todos nós em recordar da importância deste beber 1,5 litro de água por dia para que possamos ter as pessoas e mantê-las hidratadas. E aqui a hidratação é um ponto-chave.
2: A Direção-Geral da Saúde aconselha ainda quem não consegue arrefecer a casa que procure locais frescos durante 2 a 3 horas por dia. Ontem foi ativado o nível 1 do plano de contingência para o calor. A greve dos trabalhadores da saúde está a ter uma adesão entre os 65% e 85%, de acordo com a Federação dos Sindicatos dos Trabalhadores em funções públicas e sociais. Em alguns serviços a adesão chega mesmo aos 100%. Os trabalhadores da saúde exigem a abertura dos processos negociais e mais contratações para o Serviço Nacional de Saúde. Defesa, Ricardo Costa é o convidado desta semana do podcast Classe Mundial. O central esteve em 3 mundiais, ainda se lembra da conversa com Carlos Queiroz, quando soube que ia ser titular no Mundial de 2010 contra o Brasil, e conta como foi nesta conversa com o Paulo Rico.
3: Na véspera do jogo, vou para o meu quarto, tranquilo, tum, tum, tum, e eu assim, ui, o que é que se passa aí? Quem é que vem aí? Posso entrar? O mister. E eu assim, ok, entro, mister, está tudo bem. E eu logo, meu coração lá para 300, logo, né? E assim, isto aqui, ó, oh, Eu não fiz cagada, não fiz as neiras. Ele entra, então, Ricardo, tudo bem? Tá? Opa, estás preparado? Amanhã vais jogar. Ok, visto, pronto. Estás preparado? Desde que cheguei. Onde é que eu vou jogar? Não sei. Ou para a direita ou no centro, vou ter que jogar. E depois comecei a ver os adversários diretos, né? E assim, aí é que eu vou apanhar pela frente. Minha Nossa Senhora.
4: Lembras de quem era?
3: Era o Neymar.
2: Promete esta conversa com o jornalista Paulo Rico. Ricardo Costa, agora treinador, já tem 45 anos. O podcast Classe Mundial.
5: Tenho que ouvir esta. Mónica, até já.
2: Até já.
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7: Então, boa sexta-feira. É verdade, a sexta-feira chegou e já sabe que na M80 é sempre mais qualquer coisa, não é? Mais música, mais variedade, mais ritmo para começarmos a entrar no mood de fim de semana. Então vamos lá, que tenho boa disposição, prometo, tenho histórias, tenho sugestões e, claro, a música da sua vida. Ficamos juntos até às 4. E hoje começamos com David Bowie.

0: efetivamente, com o fim de semana aí à porta, precisamos de saber como é que vai estar o tempo, não é? E hoje conto com o céu pouco nublado ou limpo, sim, vai manter-se assim, com alguma nebulosidade no litoral oeste ainda a esta hora, mas depois passa. Conto também com uma ligeira descida da temperatura mínima no interior. Dia de sol, basicamente, olha, perfeitinho para começar a fazer planos para o fim de semana. Quanto à música, desses planos trato eu. E já a seguir à Jennifer Lopez com Let's Get Loud, eu avisei que hoje é só música com muito ritmo. Mais à frente, Amy McDonald com This Is The Life. Fico por aí para ouvir. 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
17: O artista desta semana veio de um sítio mais a norte até ao meu palco para me apresentar uma verdadeira homenagem à sua terra natal, o Porto.
18: Há muitas músicas icónicas sobre o Porto, na Soul, e fiquei com aquela pulga atrás da orelha. E passado para aí uns dois dias, o meu amigo Luís, que é com quem eu vivo aqui em Lisboa, tu já leste a crónica que o Bruno Nogueira escreveu sobre o Porto? Eu disse: ah, não li. Li aquela crónica e deu-me uma espécie de inveja criativa de alguém ter escrito alguma coisa tão bonita sobre a minha cidade e eu não. Então peguei na revista, pus na mochila e fui para o estúdio escrever a canção, que depois ficou o sítio mais a norte.
17: O sotaque não engana e a forma como canta também não. Gonçalo Malafaia tinha de escrever uma canção. Em conversa com o manager, chegou a New York State of Mind de Billy Joel. Uns dias mais tarde, leu a tal crónica de Bruno Nogueira. Quando deu por si, as palavras começaram a surgir e em pouco mais de 4 takes, estava feita. Já que...

0: É bonita, é sentida e é de um artista que, para além de talentoso, é ótimo a conversar. Para descobrir tudo sobre este sítio mais a norte, ouça o episódio de No Palco do Gil desta semana. Vai gostar.
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2: Cheirinho de No Palco do Gil, com o Francisco Gil a conversar esta semana então com Gonçalo Malafaia sobre Sítio Mais a Norte. Histórias de bastidores, inspiração e aquele lado que normalmente não conhecemos das músicas, não é? Não perca o episódio completo. E ficamos a 13 minutos do meio-dia.
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2: E vamos às notícias ao meio-dia. Mónica Baltazar, a PSP, já falou sobre o caso relacionado com o movimento Armilar Lusitana.
3: A PSP garante que vai colaborar com as autoridades depois de um chefe da PSP ter sido acusado de estar envolvido no processo relacionado com o grupo de extrema-direita Movimento Armilar Lusitano. O diretor nacional da PSP, Luís Carrilho, garante que estão a decorrer processos contra o agente e fala num caso isolado.
4: São casos excepcionais e, como disse, neste momento devemos deixar funcionar o sistema de justiça. Num Estado de Direito Democrático há o princípio da presunção da inocência. Portanto, devemos colaborar com as entidades. A Polícia de Segurança Pública faz parte do sistema de justiça, do sistema de segurança, e é composta por 20 mil homens e mulheres que dão o seu melhor todos os dias pela segurança da população.
3: O Semanário Expresso e o Jornal de Notícias contam hoje que o movimento planeava ataques contra vários políticos e figuras públicas. No dia em que a reforma laboral é votada no Parlamento, o secretário-geral do PS já garantiu que o partido vai continuar a lutar pelos direitos dos trabalhadores. José Luís Carneiro diz que o governo tem de sair do pedestal.
5: O governo tem de ter mais humildade democrática, tem que saber dialogar, tem que saber conversar, tem que saber construir e não colocar-se por cima do seu pedestal e pensar que impõe aos outros à força as suas ideias retrógradas.
3: A proposta do Governo de revisão da lei laboral é votada esta sexta-feira na Generalidade. O Irão suspendeu todo o processo de negociação de 60 dias com os Estados Unidos. As autoridades iranianas argumentam que os ataques israelitas no sul do Líbano, menos de 24 horas após a assinatura eletrónica do acordo, são uma violação direta das obrigações dos Estados Unidos. Os ataques fizeram pelo menos 18 mortos. O antigo defesa Ricardo Costa é o convidado desta semana do podcast Classe Mundial. O central esteve em 3 mundiais. Conta aqui um episódio curioso relacionado com macacos na concentração do Mundial de 2010 na África do Sul.
6: Os macaquinhos andam por cima, né, nas árvores. O que é que eles queriam? Entrar dentro das nossas casotas, nos nossos bangalôs para ir buscar comida. Nós tínhamos lá as frutas, não sei o quê, então os gajos eram listos e entravam lá para dentro. Só que depois para tirá-los é um problema dos gajos, né? Então tinha lá os segurados com pau e o que era para os mandar cá para fora. Às vezes nós à tarde estamos para queremos descansar e o filho da mãe dos macacos começou a correr por lá para lá. O telhado vai-se bem abaixo, né? Que são bangalôs. Só que tínhamos medo que os macacos eram grandes gorilões. E nós assim, este gajo ainda vai nos dar pancada aqui ao caraças. E nós chamámos os seguranças, ligámos para a recepção. Pá, liga, vim aqui os seguranças porque aqui os macacos não nos deixam dormir.
3: É um excerto da conversa do jornalista Paulo Rico com Ricardo Costa, agora treinador, já tem 45 anos. Pode ouvir esta conversa na íntegra no podcast Classe Mundial.
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6: Sexta-feira é oficialmente o dia de carregar baterias e nós tratamos da banda sonora, seja no carro, no trabalho ou já assim em contagem decrescente para sair. Deixe-se estar desse lado que hoje há mais ritmo ao longo de todo o dia. A próxima música é dos ABC, do Look of Love, e logo a seguir há Voa, a Quinta do Bill.

30 do Bill convosco. Esperemos que esta sexta-feira também passe a voar, não é? Pelo menos para ir até às 5 ou 6 da tarde. Depois já pode passar devagarinho. Deixe-se ficar com a M80, que há muito mais música para ouvir por aqui. E mais à frente também trago sugestões para os próximos concertos, para poder fazer já planos para o verão e até mais à frente. E atenção, que este julho, que está quase aí, está mesmo a pedir uma agenda aberta com muito espaço. A seguir, há Phil Collins, Can't Stop Loving You.

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0: Dina M80 com Don't Go Breaking My Heart. Boa sexta-feira, bom quase fim de semana e o prometido é devido, então concertos para começarem a marcar no calendário. Iron Maiden, 7 de julho, já sabe, não é? Temos falado muito deste concerto e faz sentido, não é? Uma grande banda que regressa a Portugal. Outra grande banda que também vai estar por cá, Scorpions, dia 8, sim, logo no dia a seguir, nem respiramos. Mais, atenção ao AGA School Jazz, que vai ter Gilberto Gil, Jamiroquai, Diana Krall, Franz Ferdinand. Quero muito voltar a vê-los. É um verão cheio de grandes nomes. Ou seja, desculpas não há. Há muita música para viver ao vivo. E sempre com a Rádio dos Clássicos.
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Hoje faz anos Paula Abdul, uma das maiores estrelas pop dos anos 80. Foi descoberta pelos The Jackson 5 quando ainda era chefe de claque dos Los Angeles Lakers. Coreografou alguns videoclipes para a Janet Jackson e no final dos anos 80 decidiu lançar-se como cantora. Foi um sucesso. Ganhou vários prémios, incluindo um Grammy. E se for até o passeio da fama em Hollywood, está lá uma estrela com o nome dela. Há mais música na M80 com Paula Abdul.

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1: E as notícias à 1 da tarde com a Mónica Baltazar. O Parlamento vai votar a lei laboral.
2: E os trabalhos parlamentares foram suspensos durante meia hora, momentos antes do início das votações, a pedido do Chega, no dia em que está prevista a votação na generalidade da reforma laboral apresentada pelo Governo. O pedido foi feito pelo líder parlamentar do Chega, Pedro Pinto, quando o Presidente da Assembleia da República se preparava para iniciar o período de votações regimentais. Os trabalhos devem ser retomados por esta altura. A PSP garante que vai colaborar com as autoridades depois de um chefe da PSP ter sido acusado de estar envolvido num processo relacionado com o grupo de extrema-direita Movimento Armilar Lusitano. O diretor nacional da PSP, Luís Carrilho, garante que estão a decorrer processos contra o agente e fala num caso isolado.
3: São casos excepcionais e, como disse, neste momento devemos deixar funcionar o sistema de justiça. Num Estado de Direito Democrático há o princípio da presunção da inocência. Portanto, devemos colaborar com as entidades. A Polícia de Segurança Pública faz parte do sistema de justiça, do sistema de segurança, e é composta por 20 mil homens e mulheres que dão o seu melhor todos os dias pela segurança da população.
2: O Semanário Expresso e o Jornal de Notícias contam hoje que o movimento planeava ataques contra vários políticos e figuras públicas. As temperaturas vão subir e muito nos próximos dias. A Direção-Geral da Saúde deixa vários conselhos, principalmente aos grupos de risco, como idosos, crianças e pessoas com doenças crónicas. Miguel Telo de Arriaga, diretor dos Serviços de Prevenção da Doença e Promoção da Saúde da Direção-Geral da Saúde, ouvido esta manhã pela M80, lembrou a importância de beber água, mesmo sem sede, e de procurar locais frescos, de não conseguir arrefecer a casa.
4: Durante estas ondas de calor, é muito calor acumulado no interior das habitações, há muitas pessoas que não têm nenhum aparelho de refrigeração que permita arrefecer a casa. Portanto, é fundamental, sobretudo para estes grupos de maior risco, procurarem pelo menos 2 a 3 horas por dia espaços que estejam mais refrigerados. Podem ser desde uma igreja, um centro comercial, um espaço do município ou até os espaços que os municípios disponibilizam também durante estas alturas para se poderem refrescar de alguma forma e garantir que assim também estão a proteger a sua saúde.
2: Portugal já está com o nível 1 do plano de contingência para o calor já ativado.
5: Assim sendo, vou abandonar, não quero estar com esse calor. Não, vou ficar por aqui. Até porque aqui no estúdio está fresquinho.
2: Até aqui está agradável.
5: Até daqui a uma hora, Mónica.
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1: Olá, então vamos lá que esta hora de almoço também está cheia de música boa aqui na M80. Olha, já para começar, uma que eu adoro é dos Prefab Sprout e chama-se The King of Rock and Roll. Lembra-se dessa? Depois, os nossos chutes e pontapés com Na América. Bom almoço, boa sexta-feira.
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0: com Chutes e Pontapés a darem música também à hora de almoço desta sexta-feira, 19 de junho, na M80. E sexta-feira, 19 de junho, também é dia de quê? 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Quem sabe se logo mais, depois das duas, não é o seu telefone que toca. A seguir, Dire Straits, Walk of Life.
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Life is a Highway, no final das 6 músicas seguidas desta hora de almoço na M80. Entretanto, como é sexta-feira, o fim de semana está aí à porta. Olha, tenho aqui 3 sugestões, 3 teatros para ver. Todos têm o apoio da M80, o que quer dizer que são ótimos, claro. Então, bons motivos para sair de casa para ver, por exemplo, Evita, no Capitólio, sim, o musical, mais Monólogos da Vagina, A Despedida, é mesmo assim que se chama. Porquê? Porque está, pronto, de saída, não é? Dos palcos. Portanto, vale a pena ver, se nunca viu, é mesmo muito, muito interessante. E mais, A Noite, de José Saramago, já vi, adorei. Três peças para ver, então, em Lisboa por estes dias e muito brevemente também em digressão pelo país, algumas delas. Se quiser saber mais, pode passar pelo nosso site, m80.pt. Portanto, sexta-feira, mais cultura, acho que é uma boa combinação. Daqui a nada, mais música com Cliff Richard e também os Delfins.

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1: E são 2 da tarde, agora as notícias. Mónica Baltazar, a lei laboral foi chumbada.
2: A proposta do Governo para rever a legislação laboral foi chumbada na Generalidade com os votos contra do Chega e da Esquerda, depois do partido de André Ventura não ter alcançado um acordo com o PSD. Mário Mourão, secretário-geral da UGT, diz que ficou surpreendido com a decisão do Chega.
3: Fiquei surpreendido, por um lado, porque o Chega dificilmente às vezes vem à razão. Mas veio à razão tarde, mas vale mais tarde que nunca. Isto é a prova de que, de facto, o Governo não quis negociar.
2: O secretário-geral da UGT, ouvido pela jornalista Catarina Leite, fala numa vitória dos trabalhadores.
3: Acho que os trabalhadores portugueses estão parabéns.
4: Portanto, é uma vitória para os trabalhadores?
3: É, lutaram, fizeram, houve várias iniciativas de vários trabalhadores no sentido da luta contra este pacote laboral e acho que deu resultado, porque também sensibilizou os senhores deputados de que os trabalhadores estavam mesmo contra esta proposta do Governo.
2: É a reação da UGT ao chumbo da lei laboral no Parlamento. O Educa, o Instituto de Educação, Qualidade e Avaliação, já emitiu um parecer sobre a polémica pergunta do Exame Nacional de Português do 12º ano, que era idêntica à de uma questão de um livro de apoio. O Educa refere que a questão não compromete o princípio de equidade nem constitui um benefício para os alunos que já tinham visto a pergunta. Justifica que a competência de escrita decorre de uma aprendizagem desenvolvida ao longo de todo o percurso escolar do aluno, não sendo possível desenvolvê-la através da resolução de um exercício. As temperaturas vão subir e muito nos próximos dias. A Direção-Geral da Saúde deixa vários conselhos, principalmente aos grupos de risco, como idosos, crianças e pessoas com doenças crónicas. Miguel Telo de Arriaga, o diretor dos Serviços de Prevenção da Doença e da Promoção da Saúde da Direção-Geral da Saúde, lembra a importância de se beber água, mesmo sem sede, e de se procurar locais frescos se não conseguir arrefecer a casa.
5: Durante estas ondas de calor, é muito calor acumulado no interior das habitações. Há muitas pessoas que não têm nenhum aparelho de refrigeração que permita arrefecer a casa. Portanto, é fundamental, sobretudo para estes grupos de maior risco, procurarem pelo menos 2 a 3 horas por dia espaços que estejam mais refrigerados. Podem ser desde uma igreja, um centro comercial, um espaço do município ou até os espaços que os municípios disponibilizam também durante estas alturas para se poderem refrescar de alguma forma e garantir que assim também estão a proteger a sua saúde.
2: Já se sabe que o São João vai ser com muito calor. O serviço de autocarros e de metro vai ser reforçado no Porto durante esta noite, na madrugada de terça para quarta-feira. O Ministro da Administração Interna pediu ontem para que não sejam lançados os tradicionais balões devido ao risco de incêndio por causa do calor.
4: Vou escolher uma igreja que é fresquinha.
2: Silenciosa.
4: Mónica, bom fim de semana. Volta à segunda, não é? Até a segunda.
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11: E já passam 7 minutos das 2 da tarde. Boa sexta-feira. Atenção que a qualquer momento, já estou a ficar emocionada com isto, estou a ficar sem voz. Perdão. A qualquer momento o seu telefone pode tocar se participou no Show Me the Money. Esteja atento e atenta. Será hoje o seu dia, se calhar é.
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11: Por aqui vamos à música. Opus com Life is Life.

próximos Rádio Macau vão voltar aos palcos. É verdade. Saiba tudo sobre a nova digressão da banda no nosso site em m80.pt. Entretanto, por aqui seguimos com mais 6 músicas para ouvirmos sem grandes interrupções. Lá pelo meio, mais um episódio da minha playlist, a playlist da banda na M80. Ora, antes das férias, ainda falta um bocadinho, e da versão best-of que vamos ouvir no verão, estou a fazer esta semana temática na minha playlist com os concertos com maior audiência de sempre em Portugal. Provavelmente viu-os todos, ou pelo menos um, não é? E durante esta semana já ouvimos ao vivo Pink Floyd com Money, Michael Jackson com Billie Jean, os Rolling Stones com Satisfaction, os U2 com Elevation. Sim, todas estas bandas têm esse recorde de audiências, dos concertos com a maior audiência em Portugal. E hoje vamos então ao último. Qual será? Já ouviu nas manhãs? Já sabe qual é? Ainda não? Então vá, não perca daqui a nada. E entretanto, todos os episódios estão disponíveis na App Rail. Mas antes, ainda temos Ronan Keating com Life is a Roller Coaster. Depois temos Eurythmics com Torn in My Side. O Javan com Lilás. E a seguir, estas, chega assim mais um episódio então da minha playlist. Obrigada por estar desse lado, já são 2:16, boa sexta.

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1: E fechamos a semana na minha playlist dedicada aos concertos com a maior audiência de sempre em Portugal, com um dos registros mais impressionantes dos últimos anos. Em 2019, Ed Sheeran conseguiu esgotar duas noites no Estádio da Luz, cerca de 120 mil pessoas no total. E tudo isto sozinho em palco, com uma loop station e as suas canções. A prova de que mesmo sem grandes produções, quando as músicas falam por si, não é? O público, claro, responde em massa. Divide Tour trouxe-nos então estes dois concertos muito especiais, o estádio inteiro, o homem sozinho em palco, sem banda, sem coreografias gigantes, só ele, a guitarra e o loop pedal. O momento chave é difícil escolher, mas optei por Perfect. Em 2019, na Luz, lá está, não foram precisos grandes efeitos para criar momentos que nos ficaram na memória. Vamos recordá-lo, Ed Sheeran, ao vivo na minha playlist com Perfect e um estádio inteiro a cantar como se fosse só uma pessoa. Esteve lá? Lembra-se? Eu também.

0: E esta música que se dançava em todo o lado quando saiu, One Night in Heaven, and People na M80, e ficámos a 17 minutos das 3 da tarde. Será que já há novidades do Show Me the Money? Não sei, não sei. Depois das 3, logo ficamos a saber. Para já, voltamos à música Não Tarda Nada com Milli Vanilli e também com as Hearts.
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4: 2 minutos depois das 3 da tarde, está na hora das notícias e já cá está o Rui Tomás. Boa tarde, Rui. Há reações ao chumbo do pacote laboral.
5: Boa tarde, foi chumbado o pacote laboral do Governo. A medida teve os votos contra da esquerda parlamentar e também do Chega. Teve votos a favor do PSD, CDS e Iniciativa Liberal. O Primeiro-Ministro diz que se tratou de uma união de extremos.
6: Não posso deixar, obviamente, de lamentar que, quer à esquerda, quer à direita, este sentido estratégico e de futuro não tenha tido acolhimento e, pelo contrário, os dois extremos do espectro político português tenham juntado, praticamente utilizando os mesmos argumentos.
5: Luís Montenegro em Bruxelas, à saída do Parlamento, o líder da CGTP, Tiago Oliveira, fala de uma vitória da luta dos trabalhadores.
7: Foram os partidos que votaram, mas que não tínhamos uma única dúvida. Votaram condicionados pela luta dos trabalhadores. Votaram porque foram os trabalhadores que determinaram este voto. E é isso que conduziu este processo de luta de 12 meses. A CGTP também, ao longo destes 11 meses, mostrou declara que está, declara que sempre esteve e declara que irá continuar a estar, que é do lado da maioria, do lado dos trabalhadores.
5: O líder do UGT, Mário Mourão, diz ter ficado surpreendido.
8: Fiquei surpreendido, por um lado, porque o Chega dificilmente, às vezes, vem à razão. Mas veio à razão tarde, mas vale mais tarde que nunca. Isto é a prova de que, de facto, o governo não quis negociar.
5: Ora, nas redes sociais, André Ventura justificou o voto contra, acusa o governo de tentar proteger pensões milionárias e de não querer baixar a idade da reforma. Já o líder parlamentar do PSD, Hugo Soares, acusa o Chega de querer colocar em causa a sustentabilidade da segurança social. Israel e Hezbollah acordaram um cessar-fogo que já entrou em vigor. A informação está a ser avançada por fonte oficial norte-americana, a agência Reuters, que adianta que este entendimento teve ajuda dos Estados Unidos e do Qatar, bem como no Irão. O fim das hostilidades no Líbano é parte do memorando de entendimento entre a administração Trump e o regime iraniano. Rubem Dias garante que está bem e pronto para ir a jogo. O defesa central desvalorizou as críticas à seleção, em especial a Cristiano Ronaldo, e garante que nada belisca a confiança da equipa.
9: Obviamente há muita especulação e obviamente quando os resultados não são os que nós queremos, os mais positivos, é normal que essa especulação triplique, mas em nada isso belisca a nossa confiança, a nossa noção daquilo que sabemos que conseguimos fazer. Eu não espero cenários perfeitos, que impliquem as pessoas a me bandeirarem em arco. Eu acho que para nós o mais importante é ter os pés bem assentes no chão e acho que isto só nos vai ajudar a concretizar isso.
5: Depois do empate frente ao Congo, Portugal volta a jogar na próxima terça-feira, defronta o Uzbequistão na segunda jornada do Grupo K do Mundial.
4: E está feito por agora. Há mais notícias daqui a uma hora. Até já, Rui.
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22: Cá estou, é a minha última hora de hoje. Daqui a nada já trago novidades do Show Me the Money. Será que os 40 mil euros saíram ou não saíram? Já lhe conto. Mas para já vamos à música New Radicals e a seguir Radar Gaddafi.

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Com mais de 60 anos de carreira, é um dos nomes principais da música brasileira e um dos fundadores do movimento Tropicália. Gilberto Gil sobe ao palco do Hipódromo Manuel Pessoa em Cascais para

0: uma grande música em todos os sentidos. É incrível e tem uma duração longa, pronto, mas é uma grande música, por isso estás calado, Francisco Gil. Não digo nada,
1: estava a ouvir, eu gosto de ouvir. Estou tipo aqueles ouvintes que mandam mensagens a dizer: ah, gosto tanto de ouvir, está a andar para a Miranda.
0: Tão bom. Olha, nós vamos ouvir-te mais logo à noite com o teu programa, que é um espetáculo.
1: É verdade, é o M80 Rock Party. Sim. E eu estou aqui porque preciso da ajuda dos nossos ouvintes.
0: Então, o que é que tu queres que os nossos ouvintes façam?
1: Eu quero que os nossos ouvintes digam qual é a música rock que os faz levantar da cadeira.
0: Ah, eu já escolhi isso para o teu programa.
1: Já escolhi, sim, senhor.
0: Posso dizer, não quero influenciar ninguém, mas eu disse logo que era qualquer coisa, qualquer música dos In Excess.
1: Pois foi.
0: Tem aquele poder em mim, começo logo a dançar. Olha, então, vamos apelar aqui ao WhatsApp, é a minha maneira.
1: WhatsApp, não é? 910-25-80-81, é a dizer qual é a música rock que os faz levantar da cadeira.
0: Muito bem.
1: Diz o nome, de onde é que estão a ouvir e a música rock e pronto.
0: Ora, nem mais.
1: Logo à noite toca.
0: E depois, se o Francisco simpatizar consigo, não tem a ver com as simpatias, se gostar da sua mensagem, passa, não é?
1: Passa,
0: é
1: agora.
0: Simples. Faça isso. Olha, é uma espécie de discos pedidos, não é? Muitas vezes as pessoas dizem: ah, posso pedir uma música, e nem sempre dá jeito, não é? Neste caso,
1: é uma música rock.
0: É mesmo para pedir uma música rock e que faça dançar, não é? Não queremos cá baladinha.
1: Pois
0: não. Ai, não, então pode ser coisa que toma. Pronto, então olha, até já.
1: Até já.
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Sintra. Hoje faz anos Paula Abdul, uma das maiores estrelas pop dos anos 80. Foi descoberta pelos The Jackson 5 quando ainda era chef de claque dos Los Angeles Lakers. Coreografou alguns videoclipes para a Janet Jackson e no final dos anos 80 decidiu lançar-se como cantora. Foi um sucesso. Ganhou vários prémios, incluindo um Grammy. E se for até o Passeio da Fama em Hollywood, está lá uma estrela com o nome dela. Há mais música na M80 com Paula Abdul.

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6: São 4:02, boa tarde e bom regresso a casa. Daqui a pouco os House Martins. E agora a nova atualização das notícias com o Rui Tomás e continuam as reações ao chumbo do pacote laboral. Boa tarde, Rui.
7: Boa tarde. O Primeiro-Ministro diz que os dois extremos do Parlamento se juntaram para chumbar a reforma laboral. O Luís Montenegro diz que não podia ceder à proposta do Chega para mudar a idade de reforma e mexer na sustentabilidade da segurança social.
8: Para o Governo e para mim próprio, é um compromisso que eu assumi pessoalmente nas campanhas eleitorais, as pensões são sagradas e jamais tomarei qualquer medida que possa prejudicar no futuro o pagamento das pensões, que possa levar o país a um corte no montante das pensões ou a uma alteração calibrada, não amadurecida das contribuições, seja de trabalhadores, seja de empregadores.
7: Luís Montenegro, em Bruxelas, onde garantiu ter plena confiança no Ministro do Trabalho e Segurança Social, à saída do Parlamento, o líder da CGTP, Tiago Oliveira, fala de uma vitória da luta dos trabalhadores.
9: Foram os partidos que votaram, mas que não tínhamos uma única dúvida. Votaram condicionados pela luta dos trabalhadores. Votaram porque foram os trabalhadores que determinaram este voto. E é isso que conduziu este processo de luta há 12 meses. E a CGTP também, ao longo destes 11 meses, mostrou, declara que está, declara que sempre esteve e declara que irá continuar a estar, que é do lado da maioria, do lado dos trabalhadores.
7: Foi chumbado o pacote laboral do Governo, a medida teve os votos contra da esquerda parlamentar e também do Chega. Teve votos a favor do PSD, CDS e Iniciativa Liberal. Israel e Hezbollah acordaram cessar-fogo, já entrou em vigor. Informação avançada por fonte oficial norte-americana, agência Reuters, entretanto confirmada por fontes israelitas e do Hezbollah a Al Jazeera. O fim das hostilidades no Líbano é parte do memorando de entendimento para a paz entre a administração Trump e o regime iraniano. Ruben Dias garante que está bem e pronto a ir a jogo. A central desvalorizou as críticas à seleção depois da exibição frente ao Congo, em especial a Cristiano Ronaldo.
10: Sinceramente, é-me completamente indiferente todas as questões que envolvam esse tema, toda a especulação que se faça à volta desse tema, porque para mim e para todos nós isso não é um tema sequer. Nós estamos todos juntos em busca de um sonho, estamos todos juntos em ter noção de que as dificuldades são boas e nas dificuldades vamos ver do que realmente somos feitos, e como tal nós abraçamos isso como uma oportunidade de fazer algo e criar algo positivo.
7: Tomás Araújo foi a única ausência no treino de hoje em Palmeiras. Depois do empate frente ao Congo, Portugal volta a jogar na próxima terça-feira frente ao Uzbequistão, segunda jornada do Grupo Q do Mundial.
6: Obrigada, Rui Tomás. Às 5 as notícias estão de volta. São 4:05, mais uns minutinhos e voltamos à música com os House Martins.
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1: Vamos lá, que está aí o fim de semana e à sexta-feira o ritmo aqui na M80 é outro e no regresso a casa também. O verão começa domingo de manhã. O calor começou antes, não é? Portanto, há muita gente que já foi a banhos. Eu quero saber é, será que há alguém por aí que ainda não se estreou nos mergulhos? Quero falar com essa pessoa. E já agora, diga-me como é que está essa corzinha numa escala de 0 a 5. Em que 0 é cinzento e 5 é um bronze daqueles. 910-25-80-81. Para começar, voltamos à música com os House Martins, chama-se Happy Hour.
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0: E bom regresso a casa. Uma animação com os House Martins. Eu sou a Elsa Teixeira. São 4:12. Estamos aqui a falar de praia, de sol, de calor. Já foi à praia este ano?
1: Olá, olá. Boa tarde a todos. Eu vivo no Algarve, a 5 minutos da Praia do Carvoeiro.
0: Que
1: e
0: sorte.
1: A última vez que eu estive na praia foi no inverno. Bom fim de semana e bons mergulhos para todos.
0: Bom fim de semana.
2: Aqui fala Bruno Casal de Câmara. Epá, eu já me estriei, já estou assim com um castanhozinho bom. Agora a minha filha Lara, que está aqui ao meu lado, ainda nem sequer lá foi, não gosta muito de praia, está aqui branca que parece lexívia.
0: Portanto, numa escala de 0 a 5 está mais para o 0, não é? Está tudo bem. 910, 25, 80, 81, como é que está esse bronze?

0: pé no fim de semana e com um pé no arranque oficial do verão, se bem que o calor já começou há algum tempo, eu quero saber como é que está esse bronze. Entretanto, só vejo aqui pessoas já foram de férias.
1: Olá, M80, boa tarde.
0: Olá.
1: Fala Silvia dos Mouris. Em relação ao meu bronze, eu acho que está um bocadinho exagerado. Regressei ontem de uma semana de férias em Benidorm.
0: Uau!
1: Água deliciosa, areia deliciosa, mas acho que estou um bocadinho tostadinha demais. Acho que agora aqui vou ter que me ausentar do sol, porque moreno também envelhece, não é?
0: Sim, sim.
1: Beijinho para todos, fiquem bem.
0: Beijinho e bom regresso.
2: Olá, M80, aqui fala Guilherme de Lisboa. O nosso bronze está mais ou menos nos 4,5, nessa escala. Acabámos de chegar de Marrocos, tivemos muita sorte com o tempo e, portanto, estamos com um bronze do deserto.
0: Muito bem.
2: Um bronze dourado, fantástico. Um beijinho para todos.
0: Beijinho, que sorte. E depois, para contrastar, temos a Patrícia que diz: olá, boa tarde. Eu não vou à praia há mais de um ano porque tenho um bebé de meses e estou de fazer inveja a um copo de leite. E está tudo bem, Patrícia. Há de chegar a sua vez. 910, 25, 80, 81. Como é que está esse bronze? E será que já deu o seu primeiro mergulho do ano?
3: É muito demais.
0: E esta dos Ace of Base chama-se The Sign e é de longe a música da sua vida. Boa tarde e bom regresso a casa.

0: Boa tarde e bom fim de semana. Já se pode dizer, não já? Isso ainda está a trabalhar, mas está a ouvir a M80, são 4h20. O verão começa domingo de manhã e por isso estamos a preparar um fim de semana muito especial aqui na M80, só com músicas que soam ao verão. Vai ser tão bom. E eu estou a perguntar se já foi a banhos este ano, se já deu o primeiro mergulho e como é que está o seu bronze. E temos aqui dois casos muito especiais.
1: Aqui ainda ninguém foi a banhos. E a cor, então aquele bronzar ciclista. Obrigado, continuação, bom fim de semana.
0: Muito obrigada, era o António de Oliveira das Meias. E quem é que temos aqui?
2: Olá, boa tarde.
0: Olá.
2: Olha, eu sou TVDE, portanto, como deves calcular, eu tenho os dois mundos. Tenho o meu braço esquerdo com um bronze de 9, de 0 a 10 tem 9, uhum. E do braço direito de 0 a 10 tem menos 1.
0: Ah.
2: Ok, assim como o pescoço e o lado esquerdo da cara. O candabroso, o outro lado não. Posso estou ofício. Adeus, um abraço.
0: Beijinho, Rui. É dupla personalidade. Metade bronzeado, a outra metade, pronto, mais branquela. Está tudo bem. Vem o Peter Gabriel, chama-se Sledgehammer.
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0: tarde, está a ouvir M80. Bom regresso a casa. Eu sou a Elsa Teixeira, são 4h27. Daqui a pouco já vamos espreitar o trânsito com o Arsénio Coelho, mas estamos aqui a preparar um fim de semana muito especial para dar as boas-vindas ao verão, que começa domingo de manhã. Eu quero saber se já foi a banhos este ano.
1: Achei que vos devia dizer que o meu bronze, neste momento, é dos cotovelos para baixo. Eu
0: já
1: vivo
0: é
1: em Porto Menes, na zona da Madeira, que tem as piscinas naturais mais bonitas do mundo.
0: Uhum.
1: É uma vergonha realmente ter um bronze destes nesta altura. E custa-me muito ir trabalhar todos os dias, passar por aquelas que são as melhores piscinas naturais do mundo.
0: Uhum.
1: E pronto, e ter que ir trabalhar. Assim à vida, meus amigos, amanhã é fim de semana, vamos ver se será o primeiro mergulho do ano. Um grande abraço a todos, um bom trabalho e beijinhos.
0: Beijinhos, Márcio, e aproveita essas piscinas, porque eu já fui duas vezes, sempre olhar para elas com ar de ai, apetecia-me tanto dar aqui um mergulho, mas está sempre mais frio. Como é que é possível? Ainda não tive pontaria de apanhar a temperatura certa nessas águas, mas lá chegarei. Por isso, Márcio, aproveite que está mesmo aí ao pé. São 4h28.
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0: Aqui está mais uma com o ritmo certo para entrar no seu fim de semana com o pé direito. Tão seu.

0: Das 4h30 vem dias de calor e já lhe vou dizer como é que vai estar o tempo este fim de semana, mas vai estar quente, vai.
1: Oh, Elsa!
0: Então!
1: Já fui a banho, sim senhora, apesar da água estar gelada. E olha que eu para entrar em água gelada, vai lá bem. Mas sabe tão bem com o calor que está cá fora. E este ano a praia está espetacular. Agora, que está muito calor, está, não é?
0: Pois
1: ainda por cima aqui o Algarve. Quando é para aumentar o calor, bota para a frente. Beijinhos!
0: Beijinhos, Suzy! E por falar em bota para a frente... Vamos saber do trânsito com a Arsénio Coelho, que esta hora na M80 é uma oferta evento Toyota New Start. Arsénio Coelho, boa tarde.
2: Boa tarde. Há um acidente em Camarate, no eixo norte-sul, a condicionar o sentido sul-norte em Camarate para Cril. Há já paragens na segunda circular entre a área comercial e o relógio em ambos os sentidos. O IC19 da Damaia até o Palácio, a ponte 25 de Abril, no final do viaduto de Sete Rios para Almada. Acessos já bastante preenchidos. Há 5 em Monsanto para a ponte e a Moreiras. Há 2 da Baixa da Almada até às portagens da ponte. Na A6, devido a trabalhos, há informação de cortes e condicionamentos no troço entre Vendas Novas e a Marateca, sentido Évora-Marateca, nesta altura na A6, com cortes e condicionamentos devido a trabalhos. Na A29, acidente com camião em Estarreja, ainda a condicionar o trânsito, em especial no sentido Sul-Norte. No Porto há uma avaria na VCI na Boa Vista, Rábida Freixo, o trânsito acumulado desde Coimbrões, também da Boa Vista até Francos, ainda de Bonjoia para A3 e de Francos para a Ponta Rábida e ainda entre Sendim e a VCI em ambos os sentidos. Para troca de informações, 800 20 20 10. Elsa.
0: Obrigada, Arsénio. Diz-me uma coisa, já deste o teu primeiro mergulho do ano ou nem por isso?
2: Dei na banheira. Também não é mal.
0: Sim, aí convém que dês de vez em quando. Obrigada, Arsénio.
2: Muito obrigado, ficas esclarecida.
0: Ficas esclarecida. Daqui a pouco faço outra pergunta.
2: Fica à espera.
0: Até já. 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Não lhe perguntei pelo grosso, porque eu já sei que eu vejo todos os dias, está ali mais para o zero. Em relação ao tempo para este fim de semana, conto com dias de sol e calor, mas atenção que amanhã de manhã o céu vai estar um bocadinho mais nublado no litoral norte e centro e à tarde há a possibilidade de aguaceiros e trovoada nas regiões do interior. Isto é para sábado e também para domingo. A temperatura sobe um bocadinho e amanhã conto com os distritos do interior com aviso amarelo por causa do calor. Temos a máxima mais baixa de 22 graus, prevista para Aveiro e também para Ponta Delgada, Funchal 24, Porto 25, Viana do Castelo e Sagres com 27, Leiria e Sines 28, Coimbra e Faro com 31, Guarda 32, Vila Real e Viseu 33, Lisboa 34, Bragança, Braga e Setúbal com 35, Santarém 36, Castelo Branco e Porto Alegre 37 e Évora e Beja com máxima mais alta vão chegar aos 39 graus. Eu sou a Elsa Teixeira. Este fim de semana vamos comemorar a chegada do verão aqui na M80. Começa domingo de manhã e, por isso, durante todo o fim de semana vamos passar aqui músicas que soam ao verão. E eu quero saber se já deu o seu primeiro mergulho e como é que está o seu bronze.
3: Ainda não estreiei nos mergulhos e tenho praia tipo a maiorita de aqui, porque sou de Leiria.
0: É possível.
3: Então é assim, o meu bronze de 0 a 5 não está no zero, não é? Porque o meu bracito... tem um bronzito à trabalhadora, que é
0: sim,
3: da manga curta para baixo, já está um bocadinho bronzeada. E a cara também, agora assim para cima está mais ou menos. A pernita é uma desgraça, que ainda no sábado passado usei um vestido, parece cal. Beijinhos, bom fim de semana.
0: Beijinho, Ana, bom fim de semana. Eu planeio ir à praia este domingo. O meu bronze está assim ali no meio. Um 3, 3, 4. Journey agora e depois a seguir vamos ter com a Sandra Braga Fernandes para aprender mais qualquer coisa no Como Se Costuma Dizer. Nova edição, a seguir esta música Don't Stop Believin'.

0: Esta dos Journey tem energia certa, não tem? Que bom. Faltam 20 minutos para as 5 da tarde. Está na hora de aprendermos mais qualquer coisa com a Sandra Braga Fernandes.
1: Como se costuma dizer.
2: Junho quente, bom vinho e bom pão. É um provérbio popular ligado ao calendário agrícola tradicional português, ainda hoje usado como leitura simbólica do tempo e das colheitas. Um mês de junho seco e quente favorecia o desenvolvimento das vinhas e a maturação dos cereais. No caso da uva, o calor ajuda a regular a floração e o crescimento inicial, criando melhores condições para a produção de vinho. Já nos campos de trigo e outros cereais, o clima estável contribui para uma colheita mais rica e consistente, base essencial do bom pão. Como muitos ditados meteorológicos, não é regra científica, mas uma síntese de experiência acumulada ao longo de gerações. Hoje a frase sobrevive como um lembrete de como o clima de junho era interpretado como promessa ou aviso para o ano agrícola.
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0: De volta na segunda-feira com uma nova expressão, a Sandra Braga Fernandes. 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
0: Aqui a falar de bronze, eu já me ri um bocadinho com a mensagem do Yuri do Montijo. Diz: o meu bronze e o meu amor pela praia é tal que acho que se me despirem de deitar no chão, ainda levo com alguma esfregona na cara por me confundirem com leite derramado. Bom fim de semana, diz ele. Bom fim de semana, Yuri. Força aí. Agora sub-16 do GNR, é de longe a música da sua vida.

0: começa oficialmente o verão. Será que já foi a banhos este ano?
1: Olá, Elsa! Boa
0: Olá.
1: Tarde! Então é assim, o meu bronze está no zero. Mas já fui molhar os pezinhos à praia este
0: Uau.
1: Ano. Foi no domingo de Páscoa. Fomos a Sintra comer um geladinho. Enquanto os familiares estavam lá na esplanada a apanhar sol e a conversarem, eu disse, esperem aí que eu já volto. E fui até à praia.
0: Boa!
1: Fui mesmo. Fui lá molhar os pezinhos, que eu fui, aproveitei, fui de sandália e saia, não é? Então eu molhei os pezinhos, os joelhinhos e já foi muito bom. Mas ir a mergulhos ainda não fui. Mas hei de ir, não sei a quando. E eu quero já avisar os banhistas para terem cuidado quando se sacudirem a toalha, que sacudam do vento contrário, porque a gente leva sempre com areia, então vai estar muito vento. Agradeço que quando for à praia tentam ter cuidado ao sacudir as toalhas quando vêm da água, não mandar para cima das pessoas, porque todos os anos eu levo com areia das outras pessoas. Enfim, é o que é. Beijinhos, Elsa, bom fim de semana.
0: Beijinho, bom fim de semana. Ouviram, Ana? Portem-se bem. Ana, vá à praia este fim de semana, aproveite que vai estar bastante calor.
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0: fim de semana de longe, a música da sua vida. Faltam 10 minutos para as 5 da tarde. Eu sou a Elsa Teixeira. 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Já é bem a Kim Wilde.
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0: por esta música. Beijinhos, engano. Bom fim de semana e boa praia no domingo. Beijinhos.
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0: Boa tarde, são 5 da tarde. Vamos às notícias com o Rui Tomás. E há uma autoestrada cortada por causa de um incêndio. Boa tarde, Rui.
1: Boa tarde, um fogo numa zona de pasto obrigou hoje ao corte da A6 na zona de Vendas Novas, é o quilómetro 18, na ligação Vendas Novas-Marateca. O trânsito está a ser desviado pela Estrada Nacional número 4. O alerta para este incêndio foi dado por volta das 4 da tarde. Nesta altura, no local estão perto de 60 operacionais apoiados por 20 veículos. São os efeitos do fim das hostilidades entre Estados Unidos e Irão. O preço dos combustíveis em Portugal vai cair na próxima segunda-feira. O litro de gasóleo deverá cair 11 cêntimos, já a gasolina deverá custar menos 5 cêntimos por litro. A média final só deverá ser conhecida ao final do dia de hoje. Primeiro-ministro garante que mantém a confiança política na ministra do Trabalho, isto após a derrota do pacote laboral no Parlamento. Luís Montenegro diz que foram os dois extremos que se juntaram para chumbar a medida.
2: Não posso deixar, obviamente, de lamentar que, quer à esquerda, quer à direita, este sentido estratégico e de futuro não tenha tido acolhimento. E, pelo contrário, os dois extremos do espectro político português tenham juntado, praticamente utilizando os mesmos argumentos.
1: Nas reações, o PS, pela voz do líder parlamentar, Eurico Brilhante Dias, fala de um bom dia para o país.
3: Este acaba por ser um bom dia para Portugal e para os portugueses. A extrema-direita bateu em retirada, foi derrotada pela força dos argumentos, depois da mobilização não só das centrais sindicais, mas de outras forças sociais, e depois de um debate muito duro ontem no Parlamento, a extrema-direita bateu em retirada e foi possível derrotar esta iniciativa. O país precisa de melhores salários, empresas mais competitivas. É preciso preparar um futuro melhor. Mas o futuro melhor não se faz desvalorizando o trabalho.
1: Foi chumbado o pacote laboral do governo. A medida teve os votos contra da esquerda parlamentar, mas também do Chega. Teve votos favoráveis do PSD, CDS e Iniciativa Liberal. Rubem Dias garante que está bem e pronto para ir a jogo. O defesa central desvalorizou as críticas à seleção e garante que nada belisca a confiança da equipa das esquinas.
4: Obviamente há muita especulação e obviamente quando os resultados não são os que nós queremos, os mais positivos, é normal que essa especulação triplique, mas em nada isso belisca a nossa confiança, a nossa noção daquilo que sabemos que conseguimos fazer. Eu não espero cenários perfeitos, que impliquem as pessoas a me bandeirarem em arco. Eu acho que para nós o mais importante é ter os pés bem assentes no chão e acho que isto só nos vai ajudar a concretizar isso.
1: Depois do empate frente ao Congo, Portugal volta a jogar esta terça-feira com o Uzbequistão, jogo da segunda jornada do Grupo K do Mundial.
0: Obrigada, Rui Tomás. São 5:03, mais 3 minutos e vamos espreitar o trânsito novamente com o Arsénio Coelho.
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1: No eixo norte-sul, em Camarate, no sentido sul-norte. Em Aveiro temos dois acidentes. Acidente na A1 após o nó da Albergaria à Velha, da A25, sentido Lisboa-Porto. Trânsito bastante condicionado na A1, na zona da Albergaria. Ainda o acidente na A29, em Salreu, também no sentido sul-norte. No Porto há filas na A1 de Coimbrões até à Boa Vista, onde há uma avaria, também da Ponte do Freixo para a A3 e de Francos para a Ponte da Arrábida. Para troca de informações, 800 20 20 10, é nacional e é grátis.
2: Belsa. Obrigada, Estênia. Até já. 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Temos dias de sol e calor, mas amanhã de manhã o céu é um bocadinho mais nublado no litoral norte e centro, e durante o fim de semana à tarde há a possibilidade de aguaceiros e trovoada nas regiões do interior. A temperatura sobe outra vez. Temos Aveiro e Ponta Delgada a chegar aos 22 graus, Funchal 24, Porto 25, Viana do Castelo e Sagres com 27, Leiria e Sines 28, Coimbra e Faro 31, Guarda 32, Vila Real e Viseu 33, Lisboa 34, Bragança, Braga e Setúbal 35, Santarém 36, Castelo Branco e Porto Alegre 37 e Évora e Beja com máxima mais alta a chegar amanhã aos 39 graus. Eu sou a Elsa Teixeira, boa tarde, são 5:09, já sabe que nesta hora conto consigo para mais uma edição de Que Música é Esta? Dou-lhe um segundo de uma música e depois conto com os seus palpites por WhatsApp, mensagem de voz, mensagem escrita, o número é o 910 25 80 81, mas isso é lá mais para a frente. Para já, voltamos à música. Eu esqueci-me de dizer o fecho do patrocínio. 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Ai, ai. Voltamos à música agora. Pat Benatar.
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0: 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E sabe o que é que vai acontecer a seguir? Vamos jogar ao Que Música É Esta?
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1: São 5h23, vamos lá.
2: Que música é esta?
1: É muito simples, se nunca jogou, se nunca ouviu este jogo, que música é esta? Eu toco o primeiro segundo da música e espero que a reconheça. Se não reconhecer, não faz mal. Pode contar com a ajuda dos outros palpites que chegam também aqui através do WhatsApp. Podem ser palpites por mensagem de voz ou então mensagem de texto. Número do WhatsApp da M80, 910-25-80-81. É participar sem medos. E a música de hoje começa assim. Difícil? Pode ser muita coisa, não pode? Hoje não facilitei muito, mas tente.

0: Lloyd Cole and the Commotions aqui no Regresso a Casa da M80, chama-se My Bag. É de longe a música da sua vida. Bom fim de semana. São 5h27. Se será que sabe que música é esta? Quero palpites. André.
1: Elcinha, boa tarde. Isto
0: boa
1: hoje
0: tarde.
1: É fácil, fácil, fácil. O artista
0: é
1: Jim Morrison e a música é Hello, I Love You. Bom fim de semana.
0: Bom fim de semana, o André estava preparado.
2: Olá Elsa, esperamos que esteja bem. Daqui é a Beatriz e o João de Lisboa.
0: Olá.
2: E hoje parece muito Carlos Santana com aquela smooth. Acho que é assim. Parece mesmo o início dessa. Será que é?
0: Será?
2: Beijinhos!
0: Beijinho!
3: Olá M80, olá Elsa, boa tarde.
0: Olá.
3: Daqui fala o João e tenho aqui um palpite.
0: Força.
3: Para a música 2. Se não me engano, a música 2 chama-se Somebody Watching Me, de Rockwell. Tenho quase a certeza que esta música, diria 99% de certeza.
0: É lá!
3: Se não for, pagues um cafezinho. Tchau, tchau, beijinhos a todos e boa viagem.
0: Boa viagem. Olha que eu vou cobrar.
4: Boa tarde, Elsa. Boa tarde, M80. Eu vou apostar aqui no João Bon Jovi. Fiquem bem. Bom fim de semana com a M80.
0: É isso. Bom fim de semana. E vai ser um fim de semana especial, só com música de verão. A música de hoje começa assim. E que música será esta? 910, 25, 80, 81. Enquanto pensa nisso... Vamos ter com o Arsénio Coelho, são 5h29, o trânsito desta hora na M80 é uma oferta evento Toyota New Start. Arsénio Coelho, boa tarde.
5: Boa tarde, com a A6 já reaberta ao trânsito entre Vendas Novas e Amarateca, sentido Évora-Setúbal. Incêndio já controlado, ainda com muito fumo na zona de Vendas Novas, a condicionar o trânsito na A6 em ambos os sentidos. Em Lisboa há já filas em Sete Rios para a ponte 25 de Abril, acessos preenchidos, há 5 em Caselas para a ponte, sentido inverso da Baixa da Almada até Alcântara. Também a segunda circular da área comercial até às Calvanas, onde há um acidente, o IC19 de Pinamanique até o Palácio de Queluz, a Cril dos túneis de Benfica até Olival Basto, em Aveiro. Temos informação de trânsito cortado na A29 entre Estarreja e a A25 por causa do acidente com caminhão em Salreu. Trânsito cortado na A29 com desvio pela A1 entre Estarreja e o nó de Albergaria à Velha para resolver este acidente com um caminhão. Ainda na zona de Albergaria há um acidente no IC2 a condicionar também o trânsito. No Porto, há informação de uma avaria na Boa Vista, o trânsito parado em Coimbrões, praticamente com filas até às Antas, também da Ponte do Freixo para a A3 e da Perlada para a Ponta Rábida, e a A28 entre Sendim e a VCI em ambos os sentidos. Para troca de informações, 800 20 20 10. Elsa.
0: Obrigada, Arsénio, até já. 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Para este fim de semana temos sol e calor, dá para a praia, atenção aos incêndios, mas também temos aqui a possibilidade de aguaceiros e trovoada à tarde nas regiões do interior. Isto válido para sábado e também para domingo. Em relação à temperatura, sobe um bocadinho e amanhã os distritos do interior vão estar com aviso amarelo por causa do calor mais intenso. Amanhã começamos nos 22 graus, vamos até aos 39. 22 é a máxima prevista para Aveiro e também para Ponta Delgada, Funchal 24, Porto 25, Viana do Castelo e Sagres com 27, Leiria e Sines 28, Coimbra e Faro 31, Guarda 32, Vila Real e Viseu com 33, Lisboa 34, Bragança, Braga e Setúbal com 35, Santarém 36, Castelo Branco e Porto Alegre com 37 e Évora e Beja com a máxima mais alta, amanhã a chegar aos 39 graus.
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0: E a jogar consigo?
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0: Eu adoro este jogo. Cada um ouve uma música diferente. E a música de hoje começa assim. E que música é esta? Olá.
7: Olá, Elsa. Tudo bem?
0: Tudo bem.
7: Aqui é Ana do Porto, mais uma vez. Eu acho que hoje é Sister Sledge com o We Are Family. I've got all my sisters with me. Estou a ouvir aí tantos palpites, mas tantos.
0: Pois.
7: Espetacular, adoro quando isto acontece. Vá, bom fim de semana, beijinhos.
0: Beijinho, bom fim de semana. Júlio.
8: Olá, M80, boa tarde. Fala o Júlio de Queijas. Esta música é o Can It Be. Não lembro do nome do intérprete.
0: Mas pronto, o Can It Be. Muito bem.
9: Olá Elsa, boa tarde, aqui fala Lionel Mendes.
0: Olá.
9: Sem certezas nenhumas, mais uma vez, né? YouTube, Sunday Bloody Sunday? Ou não? Bom fim de semana, beijo e abraço.
0: Bom fim de semana, eu acho que o Lionel também já vai a medo. Começa assim: 910. 25, 80, 81. Pense lá no seu palpite, envie para cá por mensagem de voz, mensagem de texto, como lhe der mais jeito. Enquanto isso, o Michael Jackson já toca Black or White, é de longe a música da sua vida. Boa tarde e bom regresso a casa com a M80.

0: de vontade de parar o carro, assim, num sítio onde deva parar, não é? E dançar. Michael Jackson no regresso a casa da M80. Faltam 24 minutos para as 6 da tarde e estamos aqui a jogar ao Que Música é Esta? A música de hoje começa assim. E que música será esta?
1: Olá, boa tarde a todos. Aqui é João Carnaxide. A música, acho que é Celebration, da Kool & the Gang. Bom fim de semana!
0: Bom fim de semana! Também tenho aqui muita gente a dizer que acha que é YouTube.
2: Olá, Elsa, boa tarde!
0: Olá!
2: Olha, tenho a certeza absolutinha que são os The Doors com Hello, I Love You. É que sem dúvidas, mesmo, é que é mesmo essa.
0: Mesmo?
2: Diquinha pesquinha para entrar no fim de semana. Grande beijinho, Cláudia de Viseu.
0: Beijinho, Cláudia.
3: Alô, Elsa, alô, M80. Eu ia no palpite do primeiro ouvinte que disse que era The Doors, o Rei Lagarto, mas não. Depois de ter ouvido a segunda vez, acho que não, portanto não faço a mínima ideia.
0: Estão a ajudar imenso estes palpites, não é?
4: Olá, M80, hoje é bem fácil. Cliff Richard, Why We Don't Talk Anymore. Beijinhos e abraços para todos, bom fim de semana.
0: Bom fim de semana. É assim que começa a música de hoje, 910-25-80-81. Envie para cá os seus palpites. Seu Jorge, agora na M80.

0: Bom fim de semana, conto com a M80 para animar o seu regresso a casa. Sexta-feira já sabe como é que é, o ritmo é outro aqui no Regresso a Casa. Eu sou a Elsa Teixeira, estamos a jogar Ao Que Música É Esta? A 19 minutos das 6 da tarde. Será que já chegou a alguma conclusão? Assim, os palpites que temos ouvido aqui, vai cada um na sua direção, portanto não sei se tem ajudado muito, mas vamos lá ver. Vamos lá ver se alguém acerta.
1: Olá, M80!
0: Olá!
1: Alô, Elsa, é Astrid! Do calor de Lagos.
0: Ui.
1: Também acho que é o tal do Cliff Richard, Why We Don't Talk Anymore. Acho. Vá, beijinhos e um bom fim de semana.
0: É isso, bom fim de semana.
2: Olá Elsa, olá M80. E daqui fala a Paula da Amadora.
0: Olá.
2: E eu acho que a música de hoje é Rock With You, Michael Jackson. Tchau, beijinhos a todos.
0: Beijinhos.
3: Boa tarde, M80. Hoje tenho eu a certeza que a música é You Too, Sunday, Bloody Sunday. Beijinhos e bom fim de semana. Da Sheina e do Nuno. Beijinhos a todos.
0: Beijinho, gosto dessa energia.
4: Olá Elsa, bem, a música é opa, não sei, eu só queria mesmo participar, mas não faço ideia hoje quem canta a música nem que música é.
0: Há dias assim, há dias mais difíceis. 910-25-80-81, 3 minutinhos que tem, os últimos que tem para enviar a sua mensagem para o WhatsApp da M80, mensagem de voz, mensagem escrita, como quiser. 910-25-80-81, a música de hoje começa assim.
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1: Vamos lá.
0: Que música é esta?
1: Começa assim. Paula, que música é esta?
2: M80! Sou a Paula, aqui do Val Formoso, aqui do coração da Beira Interior, aqui na minha quinta, a jogar badminton com a minha família.
1: Ai, que sorte!
2: E a ouvir M80 sempre. E eu acho que a música é This Is a Road to Nowhere. Beijinhos!
1: Dos Talking Heads, beijinhos, não sei se é, se não, estamos quase a descobrir.
3: Olá, Elsa, daqui é Vânia Yu.
4: Martim.
3: E é só para dizer que a música 2 é dos Fleetwood Mac Dreams. É a nossa aposta, não é, Martim?
4: Sim!
1: Gosto da convicção do Martim.
5: Olá, menina Elsa e M80 e todos os ouvintes. É assim, essa música, eu já não lembro do nome, mas essa música remonta-me aos The Doors. I love you. Na, na, na, na, na, na. Eu acho que isso parece ser mesmo a introdução dos The Doors.
1: Muita gente
5: dessa
1: com esse
5: música, não lembro o nome, mas sei que era dos Doors. Vá, beijinhos.
1: Beijinhos.
5: Aqui,
1: bom fim de semana.
6: Boa tarde, Elsa. Boa tarde, M80. Daqui
1: Olá.
6: É o Francisco do Porto. Hoje parece que está complicado, mas o meu palpite vai para...
7: We are family. I got all my sisters with me.
6: We are family. Sister Sledge. Juro, Joca, não dói. Bom fim de semana a todos.
1: Não dava à espera desta. Obrigada. E não dói mesmo, era mesmo We Are Family, as Sister Sledge. Ponha mais alto, vai ser uma festa agora aí no carro. Onde quer que esteja a ouvir M80. Bom

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1: São 6:01, boa tarde e bom regresso a casa. Já voltamos à música com as Bananarama. E agora temos notícias. Numa edição do Rui Tomás, há novidades sobre o incêndio de Vendas Novas. Boa tarde, Rui.
2: Boa tarde. Foi reaberta às 6 em Vendas Novas. A autoestrada esteve cortada ao quilómetro 18 devido a um incêndio numa zona de mato. O fogo está nesta altura em fase de resolução. De acordo com a Proteção Civil, no local estão 54 operacionais apoiados por 20 viaturas. O Primeiro-Ministro diz que os dois extremos do Parlamento se juntaram para chumbar a reforma laboral do Governo. Luís Montenegro diz que não podia ceder à proposta do Chega para mudar a idade da reforma e mexer na segurança social.
3: Para o Governo e para mim próprio. É um compromisso que eu assumi pessoalmente nas campanhas eleitorais. As pensões são sagradas. E jamais tomarei qualquer medida que possa prejudicar no futuro o pagamento das pensões. Que possa levar o país a um corte no montante das pensões ou a uma alteração não calibrada, não amadurecida das contribuições, seja de trabalhadores, seja de empregadores.
2: Luís Montenegro, em Bruxelas, onde garantiu ter plena confiança na Ministra do Trabalho, à saída do Parlamento, o líder da CGTP, Tiago Oliveira, fala de uma vitória da luta dos trabalhadores.
4: Foram os partidos que votaram, mas que não tínhamos uma única dúvida. Votaram condicionados pela luta dos trabalhadores. Votaram porque foram os trabalhadores que determinaram este voto. E é isso que conduziu este processo de luta de 12 meses. E a CGTP também, ao longo destes 11 meses, mostrou, declara que está, declara que sempre esteve e declara que irá continuar a estar, que é do lado da maioria, do lado dos trabalhadores.
2: Foi chamado o pacote laboral do Governo. São os efeitos do fim das hostilidades entre Estados Unidos e Irão. O preço dos combustíveis em Portugal vai cair na próxima segunda-feira. O litro de gasóleo cerca de 11 cêntimos. A gasolina pode custar menos 5 cêntimos por litro. O Governo já anunciou que vai reduzir o desconto que aplica no ISP para os combustíveis. Rubem Dias garante que está pronto para ir a jogo na próxima terça-feira. O defesa central desvalorizou as críticas à exibição da seleção frente ao Congo, em especial a Cristiano Ronaldo.
5: Sinceramente, é-me completamente indiferente todas as questões que envolvam esse tema, toda a especulação que se faça à volta desse tema, porque para mim e para todos nós isso não é um tema sequer. Nós estamos todos juntos em busca de um sonho, estamos todos juntos em ter noção de que as dificuldades são boas e nas dificuldades vamos ver do que realmente somos feitos, e como tal nós abraçamos isso como uma oportunidade de fazer algo e criar algo positivo.
2: Tomás Araújo foi a única ausência no treino de hoje em Palm Beach. Portugal volta a jogar na próxima terça-feira frente ao Uzbequistão.
1: Obrigada, Rui Tomás. Às 7 as notícias estão de volta, são 6:04. Atenção que há muitos acidentes já a esta hora. Vamos espreitar tudo com o Arsénio Coelho já daqui a pouco.
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4: 6 e 8, vamos lá saber do trânsito com o Arsénio Coelho, que esta hora na M80 tem uma oferta Endo Premium Cars. Alô, Arsénio, boa tarde.
5: Boa tarde. Com um acidente na A4 após a saída de Penafiel, a condicionar o sentido Porto Amarante em Penafiel na A4. Também no Porto há filas na A1 de Coimbrões até às Antas na VCI, com uma avaria na Boa Vista de um caminhão e agora um acidente no Amial, também no meio das filas. Sentido inverso, de Oliveira do Douro até A3 e da Via Norte até à Furada. Há informação de um acidente na Furada, no início da A1, Porto Gaia, e também a A28, entre a A4 e a VCI, nos dois sentidos. Na A29, acidente em Salreus, Tarrage, ainda a condicionar os dois sentidos. Em Lisboa, há um acidente na A1 em Via Longa, a condicionar o sentido Alverca-Lisboa, um acidente após as portagens, mas também o sentido inverso. A segunda circular, com demora da área comercial até às Calvanas, devido a um acidente. O IC19 da Damaia até ao Palácio. A ponte mantém-se em Sete Rios para Almada, acessos muito preenchidos. Há cinco em Caselas para a ponte, para Cascais de Monsanto até ao Estádio Nacional. Há dois a partir da Baixa da Almada até às portagens. E lembro mais uma vez, há seis já reaberta ao trânsito entre Vendas Novas e a Marateca. Para troca de informações, 800 2020 10.
4: Obrigada, Arsénio. Até já. 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Temos sol e calor previstos para o fim de semana, mas atenção que amanhã e domingo à tarde há possibilidade de aguaceiros e trovoada nas regiões do interior. A temperatura volta a subir. Temos Aveiro e Ponta Delgada amanhã a chegar aos 22 graus, Funchal aos 24, Porto com 25, Viana do Castelo e Sagres 27, Leiria e Sines 28, Coimbra e Faro 31, Guarda 32, Vila Real e Viseu 33, Lisboa 34, Bragança, Braga e Setúbal com 35, Santarém 36, Castelo Branco e Porto Alegre com 37 e Évora e Beja a chegar aos 39 graus. 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É isso mesmo, 6h11, hoje faço-lhe companhia até às 8 da noite. Bom fim de semana, cuidado com o calor. Eu daqui a pouco já lhe vou dizer o que é que aconteceu hoje no Show Me The Money. Para já, seguimos com as Bananarama.

0: 80, esta é dos Solas Island. Mais uma das músicas da sua vida, não é? São 6h21, eu sou a Elsa Teixeira. Gostava de saber o que é que se passa com quem se inscreve no Show Me The Money e depois esquece que tem que estar atento ao telefone. Hoje ligámos entre as 2 e as 3 da tarde e ninguém atendeu o telefone. E nós tínhamos aqui 40 mil euros para entregar e nada. O que é que acontece? Na próxima sexta-feira passamos a ter 45 mil euros em cartão. E atenção que é prémio garantido, ou seja, vamos ligar até alguém finalmente atender o telefone. Não se esqueça que tem de atender o telefone com as palavras Show Me The Money. E depois diz boa tarde, bom dia, o que for. Ok? Primeiro, Show Me The Money e atenção também que o telefone só toca 5 vezes. Por isso, até à próxima sexta-feira tem muitas oportunidades para se inscrever por SMS, é enviar a palavra vencer para o 68900. E depois, olha, estamos a torcer por si. Sexta-feira ligamos entre as 2 e as 3 da tarde. Não se esqueça, como canta George Michael, é preciso ter faith. É a música que vai ouvir já a seguir.
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0: Casa com a M80. E já agora, bom fim de semana. Eu sou a Elsa Teixeira. E como é que será que está o trânsito esta hora? 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Arsénio Coelho.
1: Boa tarde, muito complicada no trânsito. Começamos pelo IC2 de Lisboa-Santeria. Há um incêndio numa viatura na Bobadela, quilómetro 3, Lisboa-Santeria. Mais à frente, ao quilómetro 6, há um acidente com um camião em São João da Talha, que galgou o separador central e está a condicionar o IC2 na zona de São João da Talha, em ambos os sentidos. Na A1, há um capotamento em Via Longa, quilómetro 12, sentido Alverca-Lisboa, a condicionar os dois sentidos. Na Crel, a sentido que é Luz-Alverca, temos informação de um acidente também, após radial de Odivelas, a condicionar também o trânsito. Na segunda circular, o trânsito parado da área comercial até às Calvanas, onde há acidente, sentido inverso também do relógio até o Fonte Nova, onde há informação também agora de um acidente, o IC19 da Damaia até ao Palácio, a ponte 25 de Abril em Sete Rios para Almada, acessos muito preenchidos, assim que mantém-se em Caselas para a ponte e a Moreiras, para Cascais de Monsanto até a área de serviço de Oeiras. A norte, temos informação também de ocorrências, VCI Rábida Freixo com uma avaria na Boa Vista e um acidente no Amial. Há muita lentidão de Coimbrões até às Antas, sentido inverso de A20 até A3 e depois da Via Norte até à Furada, onde há também acidente, e acidente na A4 em Penafiel, a condicionar o sentido Porto Amarante, acidente após o nó de Penafiel, a condicionar bastante o sentido Porto Amarante na A4. Para troca de informações, 800 20 20 10.
0: Obrigada, Arsénio, não está fácil. 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Para o fim de semana temos sol e calor, mas atenção que amanhã de manhã o céu já está um bocadinho mais nublado no litoral norte e centro, vai ficar assim até ao final da manhã, e durante todo o fim de semana há possibilidade de aguaceiros e trovoada à tarde nas regiões do interior. A temperatura volta a subir amanhã também, com os distritos do interior com aviso amarelo por causa do calor mais intenso, e amanhã as máximas vão dos 22 aos 39 graus. 22 é a máxima prevista para Aveiro e também para Ponta Delgada, Funchal 24, Porto 25, Viana do Castelo e Sagres 27, Leiria e Sines com 28, Coimbra e Faro 31, Guarda 32, Vila Real e Viseu 33, Lisboa 34, Bragança, Braga e Setúbal 35, Santarém 36, Castelo Branco e Porto Alegre chegam aos 37 e Évora e Beja com a máxima mais alta, amanhã 39 graus. É aproveitar com as músicas da sua vida, e lembro que este fim de semana só vai ouvir assim aquelas músicas que cheiram a verão. Estamos a assinalar a chegada oficial do verão, que é já domingo de manhã. Por isso, aproveite com a M80. E aproveite também, já agora que está por aí, bem, Pedro Casanova e Andreia com Selfish Love.
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0: M80, boa tarde. Faltam 14 minutos para as 7 da tarde. Boas férias para quem vai de férias. Eu sou a Elsa Teixeira. 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Sabe o que é que vem por aí? 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
4: E fechamos a semana na minha playlist dedicada aos concertos com a maior audiência de sempre em Portugal, com um dos registros mais impressionantes dos últimos anos. Em 2019, Ed Sheeran conseguiu esgotar duas noites no Estádio da Luz, cerca de 120 mil pessoas no total. E tudo isto sozinho em palco, com uma loop station e as suas canções. A prova de que mesmo sem grandes produções, quando as músicas falam por si, não é? O público, claro, responde em massa. Divide Tour trouxe-nos então estes dois concertos muito especiais, o estádio inteiro, o homem sozinho em palco, sem banda, sem coreografias gigantes, só ele, a guitarra e o loop pedal. O momento chave é difícil escolher, mas optei por Perfect. Em 2019, na Luz, lá está, não foram precisos grandes efeitos para criar momentos que nos ficaram na memória. Vamos recordá-lo, Ed Sheeran, ao vivo na minha playlist com Perfect e um estádio inteiro a cantar como se fosse só uma pessoa. Esteve lá? Lembra-se? Eu também.

Foi um belo concerto, também estive lá e vi um pedido de casamento, porque nestes concertos há sempre pedidos de casamento, não é? Ed Sheeran hoje na playlist da banda. 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

0: Boa tarde e por um regresso a casa, à próxima é dos Rock 7, Sleeping in My Car. E às 7 da tarde temos notícias com o Rui Tomás. Há novidades sobre o caso da morte da criança de Valpazes. Boa tarde, Rui.
1: Boa tarde. Vai aguardar julgamento em prisão preventiva à mulher de 48 anos, detida por suspeitas de ter assassinado a enteada de 8 anos em Valpaços. Decisão tomada esta tarde pelo Tribunal de Vila Pouca de Aguiar. O Tribunal pediu ainda uma perícia psiquiátrica à suspeita, como confirmou a RTP, a advogada de defesa Mónica Teixeira.
2: A defesa tem plena consciência da brutalidade e do crime grave, gravíssimo que é. No entanto, são diligências que vão ser feitas e que se vão apurar. Mas sim, ela confessou, colaborou, está arrependida e haverá certamente ainda perícias a fazer, mesmo ao nível psiquiátrico, psicológico, porque ela está verdadeiramente perdida, descontrolada, porque caiu-lhe a ficha verdadeiramente do ato que fez e da gravidade dele.
1: A suspeita foi detida no passado, na quinta-feira, após ter confessado o crime, indicado às autoridades onde estava o corpo da menor, está indiciado pelos crimes de homicídio qualificado e profanação de cadáver. Donald Trump terá insistido com Benjamin Netanyahu para que Israel aceitasse um cessar-fogo com o Hezbollah, isto através de conversa telefónica, informação avançada pelo próprio presidente dos Estados Unidos ao canal de notícias norte-americano NBC News. O cessar-fogo no Líbano é o primeiro ponto do acordo alcançado entre a administração norte-americana e o regime iraniano para pôr fim à guerra. O Hezbollah diz também a NBC News que, apesar de haver um cessar-fogo no Líbano, já detectou vários disparos da parte de Israel. São os efeitos do fim das hostilidades entre os Estados Unidos e o Irã. O preço dos combustíveis em Portugal vai cair já na próxima segunda-feira. O litro de gasóleo deverá custar menos 11 cêntimos. Já a gasolina poderá cair a 5 cêntimos por litro. O governo já anunciou que vai reduzir o desconto que aplica no ISP para os combustíveis. O número de mortos nas estradas portuguesas aumentou 25% este ano em relação ao mesmo período do ano passado. São 227 as vítimas mortais de 1 de janeiro até 18 de junho. São dados da Autoridade Nacional de Segurança Rodoviária. No mesmo período foram registados mais de 70 mil acidentes, dos quais resultaram perto de 1.200 feridos graves e 20 mil feridos ligeiros. Foi reaberta a A6 em Vendas Novas. A autoestrada esteve cortada esta tarde ao quilómetro 18 devido a um incêndio numa zona de mato. O fogo está nesta altura em fase de resolução, de acordo com a Proteção Civil. No local estão nesta altura 30 operacionais apoiados por 15 viaturas.
0: Obrigada, Rui Tomás, e bom fim de semana. São 7:03, já vamos espreitar o trânsito com Arsénio Coelho daqui a 2 minutinhos.
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9: 76, boa tarde. 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E agora, mais complicado?
10: Complicado, o IC2 está cortado a sentido Lisboa-Santa Iria devido a um acidente com um caminhão, quilómetro 6, em São João da Talha. O trânsito está a ser desviado para a Nacional 10, em Sacavém, no IC2, sentido Lisboa-Santa Iria. Santa Iria-Lisboa, o trânsito passa apenas por uma via no local do acidente. Há um capotamento também na A1, em Via Longa, quilómetro 12, sentido Alverca-Lisboa, a condicionar os dois sentidos. A segunda circular mantém-se com filas da área comercial até às Calvanas. A ponte 25 de Abril, agora em Campolide, para a margem sul, acessos muito preenchidos. Há 5 em Caselas para a ponte. O IC19 da Damaia até à Crele, em direção a Sintra. No Porto, a VCI da Boa Vista até às Antas, com um acidente no Amial, sentido inverso da ponte Freixo até à A3 e depois da Via Norte até à Ponta Rábida. Há 28 entre a A4 e a VCI nos dois sentidos. A3 da A4 também para a via de cintura interna. Na A4 mantém-se o acidente após a saída de Penafiel, a condicionar o sentido Porto Amarante, e a A29 ainda condicionada em Estarreja devido a um acidente com um caminhão no sentido Aveiro-Porto, na zona de Salgueiro, Estarreja, na A29. Para troca de informações, 800 20 20 10, é nacional e é grátis.
9: Elsa. Obrigada, Arsénio, bom fim de semana.
10: Bom fim de semana.
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0: Tem mesmo aquela energia boa de fim de semana, não é? Eu sou a Elsa Teixeira, muito obrigada por estar por aí a ouvir a M80. Por acaso tinha aí alguma chamada não atendida de hoje, entre as 2 e as 3 da tarde? Se calhar era do Show Me The Money. É que hoje ninguém atendeu o telefone e nós tínhamos aqui 40 mil euros para dar. Bom, mas como ninguém entendeu, o que é que acontece? 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Muita atenção a esse telefone, não deixe escapar esta oportunidade. Dúvidas? M80.pt. Vem os Tears for Fears, Everybody Wants to Rule the World. Bom fim de semana. 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

E esta dos Depeche Mode era tudo o que estava a precisar de ouvir, aposto. Bom fim de semana com o M80. A partir das 8 da noite, o Rock em Força aqui no M80. E mais um M80 Rock Party com o Francisco Gil. Músicas rock que o fazem saltar da cadeira. Eu volto amanhã, a partir do meio-dia. Eu sou a Elsa Teixeira. A próxima é dos The Weasel.

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2: Boa noite. A ministra do Trabalho recusa admitir-se depois do chumbo do pacote laboral. A medida já tinha sido rejeitada em concertação social e deu origem a duas greves gerais. Maria do Rosário Palma Ramalho diz que esta não é uma derrota do governo, mas sim do país.
3: Eu julgo que é sobretudo uma derrota para o país, porque de facto perdeu-se uma oportunidade histórica de permitir que Portugal avançasse numa matéria em que está muito mal na casa da Europa. Em termos de salários, em termos de produtividade, e esta reforma contribuía de uma forma equilibrada, ou seja, sem desguarnecer de modo algum os direitos dos trabalhadores, no sentido de pôr Portugal mais próximo da Europa. E ao não conseguirmos isso, naturalmente que é uma oportunidade perdida para o país.
2: Foi chumbado o pacote laboral do governo. Vai aguardar julgamento em prisão preventiva a mulher de 48 anos detida por suspeitas de ter assassinado a enteada de 8 anos em Valpaços. Decisão tomada esta tarde pelo Tribunal de Vila Pouca de Aguiar. O Tribunal pediu ainda uma perícia psiquiátrica à suspeita, como confirma a RTP, a advogada de defesa Mónica Teixeira.
4: A defesa tem plena consciência da brutalidade e do crime grave, gravíssimo que é. No entanto, são diligências que vão ser feitas e que vão apurar, mas sim, ela confessou, colaborou, está arrependida e haverá certamente ainda perícias a fazer, mesmo ao nível psiquiátrico, psicológico, porque ela está verdadeiramente perdida, descontrolada, porque caiu-lhe a ficha verdadeiramente do ato que fez e da gravidade dele.
2: A suspeita foi detida na passada quinta-feira após ter confessado o crime indicado às autoridades onde estava o corpo da menor. Dois comboios colidiram esta tarde em Inglaterra. Foi perto de Bedford. Em declarações à BBC, o sindicalista ferroviário fala mesmo em vários feridos graves. Ainda não há confirmação oficial das autoridades. E começa por esta hora o primeiro jogo do dia no Mundial. Os anfitriões Estados Unidos recebem a Austrália. Os norte-americanos não contam com Pulisic a recuperar de lesão. Às 11 da noite joga-se o Escócia-Marrocos. À 1:30 da manhã o Brasil defronta o Haiti. E às 4 da manhã joga-se o Turquia-Paraguai.

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12: Venha daí, está no ar o M80 Rock Party. E começamos muito bem com um daqueles riffs de guitarra inesquecíveis dos anos 80, talvez mesmo um dos mais explosivos dos anos 80. A música dos Scorpions com Rock You Like a Hurricane é uma música feita para ouvir com o volume no máximo e para não o deixar parado. Vamos a isso? Bem-vindos.
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0: Já lançámos o Veneno, está tudo contaminado. É muito rock para ouvir nas próximas horas por aqui no M80 Rock Party. Já sabe que é assim, à sexta-feira na M80 há mais música e depois das 8 da noite há também mais rock no M80 Rock Party. Se quiser fazer parte também do M80 Rock Party, é muito fácil enviar um WhatsApp a dizer qual é a música rock que o faz levantar da cadeira. Enviar mensagem áudio para o 910 25 80 81, é o nosso WhatsApp. Daqui a pouco vamos ouvir uma música que é muito mais do que um clássico, é um momento ao vivo que ganha uma força que arrepia do primeiro até ao último segundo. Estamos a falar de um conflito que aconteceu na Irlanda do Norte. É um episódio que ficou conhecido como Bloody Sunday, de 1972, e como já percebeu, vamos ouvir Sunday, Bloody Sunday, a versão ao vivo, os U2 no M80 Rock Party.
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2: Olá, o meu nome é Jorge Aguiar e a música que me faz saltar da cadeira é a música dos U2, Someday Bloody Someday.
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0: Adoro, chama-se Basket Case, os Green Day. E estamos no M80 Rock Party a relembrar estes clássicos como o que acabavas de ouvir. É uma música que foi escrita por Billy Joe Armstrong sobre ataques de ansiedade antes de saber que sofria do transtorno de pânico. Curioso. Daqui a pouco, a música que vamos ouvir também foi inspirada, mas não numa doença, mas sim numa escritora. Segundo as más línguas, a escritora em causa é Jan Morris, e quem estava a ficar inspirado com a sua presença na televisão foi Mark Knopfler, e daí escreveu o tema Lady Writer. É a próxima a tocar no M80 Rock Party.
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1: Dia em que a reforma laboral foi chumbada no Parlamento. A proposta do Governo teve os votos contra do Chega e da Esquerda. O Primeiro-Ministro lamentou a oportunidade perdida, mas garantiu que não vai desistir e deixou claro que continua a contar com a Ministra do Trabalho.
2: Confiança absoluta. A Ministra do Trabalho, Solidariedade e Segurança Social mais não fez do que apresentar a posição do Governo.
1: A CGTP assistiu à votação nas galerias e o Secretário-Geral não escondeu a emoção. E no final, Tiago Oliveira falou numa vitória dos trabalhadores.
3: Foram os partidos que votaram, mas que não tínhamos uma única dúvida. Votaram condicionados pela luta dos trabalhadores. Votaram porque foram os trabalhadores que determinaram este voto.
1: Dia ainda marcado pela divulgação de uma lista de alvos do movimento armilar lusitano. O grupo da extrema-direita planeava um ataque contra dezenas de pessoas. De acordo com o Expresso, a lista incluía figuras do Estado, governantes e até humoristas. A casa do primeiro-ministro era um dos alvos do movimento criado por um chefe da PSP. Entretanto, o país prepara-se para uma onda de calor. As máximas vão continuar a subir e podem ultrapassar os 40 graus nos próximos dias. A Direção-Geral da Saúde já ativou o plano de controle. Contingência e deixou várias recomendações, explica Miguel Telo de Arriaga, da DGS.
4: E falamos em concreto das pessoas com 80 ou mais anos, falamos em concreto das crianças, sobretudo até aos 6 meses de idade, que não devem estar expostas de forma alguma a nenhuma fonte de temperaturas, ao sol ou calor, e depois as pessoas também que trabalham no exterior, que devem ter um cuidado aqui redobrado.
1: De Inglaterra chegou ao final do dia a notícia de uma colisão entre comboios. Aconteceu perto de Bedford, para onde foram mobilizados vários meios. No Mundial de Futebol, Estados Unidos e Austrália jogam por esta hora em Seattle, segunda jornada do Grupo D, que as duas equipas lideram. Quanto a Portugal, prepara o jogo contra o Uzbequistão. Rubem Dias está recuperado, mas Tomás Araújo fez trabalho individual. Mais notícias no site da rádio. Boa noite e bom fim de semana.
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1: Bem-vindo para a segunda parte do M80 Rock Party de hoje. Estamos a abrir esta hora com uma curiosidade. Eu, por acaso, não sabia. Depois de alguma pesquisa, descobri que a banda que vai tocar a seguir é belga. São os Maquiavel e o clássico Fly. Os primeiros desta hora, a segunda parte do M80 Rock Party.

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1: Então, o meu nome é Paula, eu estou na Roleira e a música que me faz levantar da cadeira é o Streets of Fire dos Fire Incorporated. Getting Nowhere Fast.

0: os velhinhos Rolling Stones, velhinhos, e como quem diz, estão aí a lançar um disco novo. Relembramos Brown Sugar. Daqui a pouco, vamos até ao ano de 1994, relembrar o álbum Smash dos Offspring e o clássico que fez com que a banda se tornasse numa das maiores bandas de pop, de punk rock dos anos 90. Os Offspring, no M80 Rock Party.
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Placebo, não é 80 Rock Party. Com a bateria explosiva de Dave Grohl e um riff inconfundível, No One Knows torna-se o cartão de visita dos Queen of the Stone Age e é um dos maiores clássicos do rock do século XX, por isso mesmo está aqui no M80 Rock Party.

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0: Bem-vindo, vamos juntos ouvir o álbum Only by the Night de 2008, o álbum dos Kings of Leon, onde está o clássico, o tema que deu a conhecer e que mantém a banda no sucesso. Sex on Fire é a primeira desta hora.

The Roots com Decide, a fechar mais uma sequência do M80 Rock Party. Vamos viajar agora até 1989 e até à Dinamarca. Na altura, os Disneyland After Dark.

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1: Olá, Francisco Gil. É pá, para mim faz levantar aos chales poar. E por sempre uma sexta-feira poar. É pá, é Metallica. A abrir. Isso, até farei. Para isso, Santarém, um abraço e uma pista de dança.

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0: por rock dos anos 90 com os Rockhead e este Bed of Roses. Daqui a pouco lembramos os grandes Limp Bizkit, My Way.
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está mesmo tudo all right no M80 Rock Party, a relembrar o Supergrass. Estamos a caminho do final da edição de hoje, mas antes viajamos ainda até a Going Deaf for a Living, o álbum de 1980 da banda de John Watts, os Fisher Z. Este clássico que mistura New Wave, um pouco de pop e um pouco de rock, e foi sem dúvida um dos grandes êxitos dos Fisher Z. Eles vão voltar ao vivo a Portugal 4 e 5 de setembro com o apoio da M80. Está tudo explicado em M80.pt.

Está naquela hora de reduzirmos a velocidade, de acalmarmos, de fecharmos o set com a habitual balada. Curiosamente, eu costumo pedir, através do nosso WhatsApp, áudios aos nossos ouvintes, a dizer qual é a música rock que os faz levantar da cadeira, mas curiosamente tenho recebido também sugestões para a balada, a última da emissão. E hoje, Ângelo Ventura pediu este tema e vai ouvir Audioslave Like a Stone. Até para a semana.

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0: Ah, e agora? 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